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8: A Polícia Municipal da Praia convoca os 53 agentes de segunda classe admitidos no concurso público a apresentarem-se no dia 27 de setembro, às 8 horas, no Centro Nacional de Formação da Polícia Nacional, Quartel Escola, para o início da formação. A convocatória foi emitida pelo Ministério da Administração Interna através da Polícia Nacional. O ato de abertura da formação ocorrerá no dia seguinte, 28 de setembro, com horário a indicar, após a apresentação dos candidatos da Praia, aos quais se juntarão também os agentes de São Domingos, São Felipe, Fogo e Boa Vista. A Polícia Municipal da Praia informa ainda aos agentes que é proibida a entrada de alimentos no quartel escola.

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11: A Polícia Municipal da Praia convoca os 53 agentes de segunda classe admitidos no concurso público a apresentarem-se no dia 27 de setembro, às 8 horas, no Centro Nacional de Formação da Polícia Nacional, Quartel Escola, para o início da formação. A convocatória foi emitida pelo Ministério da Administração Interna através da Polícia Nacional. O ato de abertura da formação ocorrerá no dia seguinte, 28 de setembro, com horário a indicar, após a apresentação dos candidatos da Praia, aos quais se juntarão também os agentes de São Domingos, São Felipe, Fogo e Boa Vista. A Polícia Municipal da Praia informa ainda aos agentes que é proibida a entrada de alimentos no quartel escola.

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0: mais justo, celebramos hoje o Dia Internacional da Paz. Acompanhe agora a mensagem oficial da ONU para este dia de reflexão global.
1: Regressa à leveza e à paz, conectando-se a Deus, a fonte de luz. Esta conexão restaura a paz no mundo. Queridos irmãos e irmãs da África, lembrem-se, a luz de Deus enche os nossos corações de calma, clareza e paz. Quando transportamos essa paz dentro de nós, ela estende-se naturalmente às nossas famílias, comunidades e a todo o mundo. Cada pensamento de amor, cada ato de bondade, transforma-se numa onda que toca outras pessoas. Ao conectarmos com a luz divina, em momentos de stress ou conflito, tornamos-nos instrumentos de harmonia e juntos podemos trazer paz ao mundo. Que todas as almas da África se unam em paz. Junte-se a mim, irmã Vedante, enquanto celebramos o 90º aniversário de serviço dedicado da Brahma Kumaris à paz mundial. No dia 21 de setembro, o Dia Internacional da Paz das Nações Unidas. Para mais informações, visite o nosso website bkafrica.org.

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1: Muito boa tarde, seja bem-vindo ao Jornal da Tarde aqui na sua Rádio Comercial. Vamos aos títulos. ICA registra 72 denúncias de violência sexual contra crianças e adolescentes no primeiro semestre de 2026. Cerca de 1.200 alunos no Maio regressam hoje às aulas no ano letivo focado na inclusão escolar. O preço dos produtos importados caem 1,8%, exportações recuam 2,6% em agosto, diz o INE. Pelo menos 12 mortos e dezenas de feridos em confrontos na Etiópia.

E assim, depois de alguns destaques das notícias aqui na sua rádio comercial. 72 denúncias de violência sexual, 252 situações de negligência, incluindo 100 casos demonstrados físicos e psicológicos, foram registrados no primeiro semestre de 2026, segundo os dados do Instituto Cabo-Verdiano da Criança e do Adolescente, ICA, divulgados na sexta-feira. Segundo os dados do Instituto, no referido período foram 252 situações de negligência, 84 conflitos familiares ou não familiares, 72 casos de abuso ou exploração sexual, 33 fugas de casa e 27 situações relacionadas com disputa da criança. Nas denúncias de violência sexual, foram identificadas 2 crianças entre os 0 e os 3 anos, 6 entre os 4 e os 6 anos, 22 entre os 7 e os 12 anos e 42 adolescentes entre os 13 e os 17 anos. A maioria das vítimas é só do sexo feminino, com 69 meninas e 3 meninos, avança Expresso das Ilhas. Perante situações de abandono, negligência, risco ou outras circunstâncias que comprometam a segurança e o bem-estar das crianças e adolescentes, o ICA assegurou uma média mensal de 96 acolhimentos de caráter emergencial. Na Praia, o Centro de Emergência Infantil acolheu 37 crianças, enquanto em São Vicente foram acolhidas 32. No SAL, o Centro registrou 14 acolhimentos e o Centro Juvenil Nhujunga recebeu 13 crianças e adolescentes. O Instituto mantém 20 centros de dia que acolheram, em média, 956 crianças por mês durante o primeiro semestre. A Praia concentrou o maior número, com 348 crianças, seguida de São Vicente, com 215, e Boa Vista, 106. Santiago Norte registrou 69 crianças acolhidas mensalmente, Fogo, 54, Santo Antão, 51, Maio, 50, Sal, 49 e San Nicolau, 14. No âmbito do acompanhamento dos casos, o ICA realizou 1.445 encaminhamentos para diferentes serviços e instituições. A maior parte correspondeu a resoluções internas, com 518 casos, enquanto 296 foram encaminhados para a Procuradoria. Entre os restantes encaminhamentos estão 131 reintegrações familiares, 76 casos ainda pendentes, 73 encaminhamentos para a Polícia Nacional, 57 para acompanhamento psicológico, 53 para a Procuradoria de Menores e outros 53 para os tribunais. Foram ainda registados 41 encaminhamentos para outra delegação do ICA, 33 para outras instituições, 30 para a Polícia Judiciária, 22 para integração no Cadastro de Proteção Social, 20 para hospitais ou centros de saúde, 14 para outros programas e 12 para conservatórias. O Instituto encaminhou também 7 casos para câmaras municipais, 6 para integração em famílias substitutas e 3 para integração em lares. Não foi registado qualquer encaminhamento para adoção no período em análise. No primeiro semestre, o ICA prestou 181 apoios relacionados com alimentação, educação, saúde e apoio psicológico. Foram igualmente registados 153 pedidos de relatórios, 113 processos relacionados com pensão de alimentos, 94 relativos à regulação do poder parental, 57 acompanhamentos psicológicos e 38 casos relacionados com o regime de visitas. Entre outras situações acompanhadas pelo Instituto, estão 18 casos de registro de nascimento, 12 crianças com necessidades educativas especiais, 5 crianças encontradas a mendigar, 3 casos de polifiação, 3 de tutela, 2 de trabalho infantil e 1 caso de criança sem abrigo. O ano letivo 2026-2027 arranca hoje sob o lema Educação e Conhecimento, transformando o presente e construindo o futuro de Cabo Verde, e com a implementação em algumas escolas da Praia, do Sal e da Boa Vista, de um projeto piloto para o alargamento do horário das aulas. De acordo com a programação do Ministério da Educação, o primeiro trimestre do ensino básico do primeiro ao oitavo ano de escolaridade inicia hoje e termina a 18 de dezembro. Após a pausa letiva, as atividades escolares serão retomadas a 6 de janeiro de 2027, dando início ao segundo trimestre, que decorrerá até 19 de março de 2027.
O terceiro e último trimestre começa 5 de abril de 2027 e termina 25 de junho, data prevista para o encerramento das atividades letivas do ano escolar. Quanto ao ensino secundário, 9º ao 12º ano, o primeiro termina no dia 19 de dezembro, já o segundo trimestre começa no dia 6 de janeiro de 2027 e termina no dia 20 de março. Relativamente ao terceiro e último trimestre, inicia no dia 5 de abril e termina no dia 31 de maio para os alunos do 12º ano. Para os alunos do 9º ano ao 11º ano, as aulas terminam no dia 26 de junho de 2027. Após o acidente que vitimou 17 estudantes na Ilha do Fogo, o ministro da Educação, Formação Profissional e Ensino Superior, Arnaldo Brito, considerou na passada quarta-feira 16 que o novo ano letivo na Ilha do Fogo não deve ser adiado por considerar que o regresso às aulas poderá ajudar os alunos a superar o sentimento de tristeza. O ministro chamou a atenção, entretanto, para a necessidade de repensar o transporte escolar em Cabo Verde, particularmente na segurança das crianças. Segundo Arnaldo Brito, a organização do transporte escolar constitui um grande esforço dos municípios e do governo e facilita o acesso à escola de muitas famílias, mas é necessário melhorar a sua qualidade e garantir maior segurança. Em declarações ao Expresso das Ilhas, a FICAS garantiu que estão reunidas as condições para o início das aulas com manuais, kits escolares e alimentação assegurados. O presidente da instituição reconhece, contudo, desafios como a escassez de recursos, o aumento do custo dos géneros alimentares e a necessidade de reforçar as parcerias para garantir o apoio aos estudantes. Cerca de 1.200 alunos regressam hoje às aulas na Ilha do Maio, no novo ano letivo que elege como prioridade a melhoria do processo do ensino e aprendizagem, sobretudo para alunos com necessidades educativas especiais. Segundo a delegada do Ministério da Educação no Maio, Esmeralda Martins, os preparativos decorreram na normalidade e estão contabilizados 1.194 alunos e mais de 50 professores no arranque do ano escolar. A responsável destacou como uma das prioridades a melhoria do acesso de ensino-aprendizagem, reforçando o acompanhamento pedagógico dirigido aos alunos com necessidades educativas especiais para garantir respostas mais inclusivas. No domínio da ação social e escolar, Esmeralda Martins informou que a delegação está a ultimar a logística do transporte escolar, estando a entrega dos kits de material aos alunos mais vulneráveis assegurada para o primeiro dia de aulas. A abertura oficial das atividades letivas acontece na Escola Secundária Horácio Silva, com a participação do

climáticas. Os preços dos produtos importados diminuíram 1,8% em agosto de 2026 face ao mês anterior, enquanto os preços dos produtos exportados registaram uma redução de 2,6%, segundo os dados do Instituto Nacional de Estatística, INE. De acordo com as estatísticas do Índice de Preços do Comércio Externo, o índice de preços da importação situou-se em 152,4 em agosto, representando uma diminuição de 1,8% relativamente ao julho, mês em que a verificação mensal tinha sido de 5,4%. Na importação, os índices subjacente e volátil registaram igualmente variações negativas de 2,0% e 1,3%, respectivamente, face ao mês anterior. A evolução dos preços dos produtos importados resultou de movimentos distintos entre as principais categorias. Os preços aumentaram nos bens de capital em 2,4%, impulsionados sobretudo pela subida de 3,9% na subcategoria máquinas e combustíveis, que registou uma subida de 0,5%. Em sentido contrário, os preços diminuíram nos bens de consumo em 3,3%, devido sobretudo à redução de 5,1% nos produtos alimentares transformados e bens intermédios, que recuaram 8,2%, principalmente em resultado de descida de 13,6% nos produtos transformados para a construção. Em termos homólogos, comparativamente a agosto de 2025, os preços dos produtos importados aumentaram 19,8%. No mesmo período, os índices subjacente e volátil da importação cresceram 20,7% e 17,5%, respectivamente. No que se refere às exportações, o índice de preço dos produtos exportados fixou-se em 144,4 em agosto, traduzindo uma diminuição mensal de 2,6%. Os índices subjacente e volátil das exportações registaram também variações negativas face a julho de 2,8% e 2,0%, respectivamente. Em termos homólogos, o índice de preço das exportações apresentou uma diminuição de 3,5%. O índice subjacente recuou 4,6%, enquanto que o índice volátil manteve o valor observado em agosto de 2025 de 130,6%. Por sua vez, o índice de termos de troca ITT situou-se em 94,8%, em agosto de 2026, o que representa uma variação mensal negativa de 0,8% e uma queda homóloga expressiva de 19,5% face aos 117,7 pontos registados em agosto de 2025. Internacionais. Pelo menos 12 pessoas morreram e dezenas ficaram feridas em episódios de violência ocorridos na sexta-feira no oeste da Etiópia, perto da fronteira com o Sudão do Sul, anunciou a Organização Médicos Sem Fronteiras, MSF. Em 18 de setembro, as equipas da MSF lideraram com uma chegada em massa de feridos após episódios de violência no Ureda, em especial uma subdivisão administrativa de Itang, na fronteira com o Sudão do Sul, afirmou a organização num comunicado divulgado no domingo à noite. O centro de saúde recebeu 88 doentes afetados por esta violência. 8 já estavam mortos e outros 4 morreram à chegada, apesar dos esforços das equipas médicas, acrescentou a MSF. O responsável pelas operações dos MSF na Etiópia, Gul Baza, apelou a todas as partes envolvidas para exercer a moderação e protegeram os civis de novas violências, mas não forneceu pormenores sobre os autores dos ataques. Os conflitos entre comunidades são frequentes no estado regional de Gambela, onde vivem mais de 400 mil refugiados, a grande maioria sudaneses, que fugiram da violência no país mais jovem do mundo. Vários grupos armados operam em todo o país, com reivindicações e dinâmicas distintas. No relatório publicado no início de 2025, o Rift Valley Institute apontou elemento, entre outros fatores, o acesso aos recursos e fluxo de refugiados como elementos principais
principais que alimentam e perpetuam os vários conflitos na região.

0: em agosto de 2025, a ONG tinha reportado razões alimentares mínimas e casos de subnutrição nos 7 campos de refugiados da região, atribuindo a situação aos recentes cortes na ajuda humanitária, avança a agência Lusa. A Etiópia, gigante da África Oriental, com cerca de 130 milhões de habitantes, enfrenta conflitos nas suas duas regiões mais populosas, Oruimã e Harana. As Nações Unidas destacam que, num planeta marcado por conflitos crescentes e pelo colapso do diálogo global, a paz tornou-se um bem perigosamente escasso. No Dia Internacional da Paz, neste 21 de setembro, a ONU reforça que a estabilidade não acontece por acaso, mas resulta de uma escolha ativa de investir na diplomacia, na dignidade humana, no desenvolvimento sustentável para as pessoas em todos os lugares, diariamente. Eleutério Gavandoni News com a reportagem.
1: No Dia Internacional da Paz, neste 21 de setembro, a ONU reforça que a estabilidade não acontece por acaso, mas resulta de uma escolha ativa de investir na diplomacia, na dignidade humana e no desenvolvimento sustentável para todas as pessoas em todos os lugares diariamente. Em sua mensagem para marcar a data, o secretário-geral António Guterres ressalta que a sensação de impotência perante a crise global é uma ilusão. Guterres diz que voluntários, líderes comunitários, defensores e forças de manutenção de paz demonstram todos os dias que a transformação real começa na base, unindo comunidades e reconstruindo pontes onde a confiança foi destruída, sob o lema Investir na Paz para todas as pessoas em todos os lugares, todos os dias. O Dia Internacional da Paz deste ano reforça que a estabilidade exige decisões deliberadas de financiamento contínuo para setores cruciais como saúde, educação, desenvolvimento sustentável e diplomacia.
0: A China confirmou hoje que o presidente Xi Jinping vai realizar uma visita de Estado aos Estados Unidos entre 23 e 25 de setembro, a convite do homólogo norte-americano Donald Trump, deslocação já anunciada por Washington. A confirmação foi divulgada numa breve nota pela agência noticiosa oficial Xinhua, que não forneceu para já mais pormenores sobre a agenda do chefe de Estado chinês. A visita decorrerá poucos dias depois das negociações realizadas em Nova York entre o secretário do Tesouro norte-americano Scott Bessent e o vice-primeiro-ministro chinês Yi Lifting, e deverá ter na agenda questões como a guerra no Irão, a inteligência artificial IA, disputas comerciais ou Taiwan, ilha autogovernada cuja soberania é reivindicada por Pequim. Segundo a agenda anunciada por Washington, Xi chegará na quarta-feira aos Estados Unidos e será recebido no dia seguinte juntamente com a mulher Peng Liyuan por Trump e pela primeira-dama Melania Trump na Casa Branca. Estão previstas uma cerimónia de boas-vindas, uma reunião entre os dois chefes de Estado e um jantar de Estado. Será o segundo encontro entre Xi e Trump este ano, depois da visita que o presidente norte-americano realizou a Pequim em maio, durante a qual os dois governos acordaram, entre outras questões, criar um canal intergovernamental de diálogo sobre inteligência artificial. No plano comercial, os dois países mantêm desde outubro de 2025 uma trégua na guerra comercial que expira em 10 de novembro. No âmbito daquele acordo, Washington e Pequim suspenderam parte das tarifas e restrições adotadas durante meses de escalada, incluindo alguns controlos chineses sobre as exportações de terras raras, reporta Expresso das Ilhas. As conversações de domingo entre Ri e Bessent abordaram precisamente a aplicação dos acordos alcançados em anteriores rondas. O comércio, o investimento bilateral incluíram também um diálogo sobre inteligência artificial que as duas partes preveiam prosseguir. Com esta informação concluímos as informações aqui na sua rádio comercial. Vamos agora repor os títulos. ICA registra 72 denúncias de violência sexual contra crianças e adolescentes no primeiro semestre de 2026. Cerca de 1.200 alunos no maio regressam hoje às aulas, num ano letivo focado na inclusão escolar. preço dos produtos importados cai 1,8% e exportações recuam 2,6% em agosto, diz o INE. Pelo menos 12 mortes e dezenas de feridos em confrontos na Etiópia.

Chegamos ao fim das informações aqui na sua rádio comercial, em nome da equipa que esteve consigo. Eu, Arilton Arques, desejo a todos votos de boa tarde e continuação de uma boa semana.

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8: A Polícia Municipal da Praia convoca os 53 agentes de segunda classe admitidos no concurso público a apresentarem-se no dia 27 de setembro, às 8 horas, no Centro Nacional de Formação da Polícia Nacional, Quartel Escola, para o início da formação. A convocatória foi emitida pelo Ministério da Administração Interna através da Polícia Nacional. O ato de abertura da formação ocorrerá no dia seguinte, 28 de setembro, com horário a indicar, após a apresentação dos candidatos da Praia, aos quais se juntarão também os agentes de São Domingos, São Felipe, Fogo e Boa Vista. A Polícia Municipal da Praia informa ainda aos agentes que é proibida a entrada de alimentos no quartel escola.

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1: Meio-dia e meia, 11:30 nos Açores. O clássico continua fora de campo, com uma troca de mensagens entre Futebol Clube do Porto e Benfica, sempre com a arbitragem, como o tema. Nesta pausa de campeonato, há treinadores em situação difícil na Liga Portuguesa, mas para já, Sporting e também o Estoril seguram os técnicos Rui Borges e Vasco Matos. Escutamos ainda a vice-presidente da UEFA, que diz na TSF que Gianni Infantino, presidente da FIFA, é prejudicial ao futebol europeu.
2: Temas para o Jornal do Desporto, edição ao meio-dia e meia, de Tiago Santos.
1: O clássico continua, agora fora de campo, e nas redes sociais o Futebol Clube do Porto recorre à ironia para titulares, com uma imagem com o resultado do jogo frente ao Benfica. Coisas normais, escreve o Futebol Clube do Porto sobre a vitória 3-1 diante dos encarnados. Uma referência à expressão utilizada por Francesco Farioli, a expressão coisas estranhas, utilizada depois do jogo frente ao Casapia. Já o Benfica utiliza 8 lances do encontro num vídeo que publica nas redes sociais e também com ironia escreve coisas normalíssimas. Recordamos a troca de palavras depois do encontro, na sala de imprensa e também na zona mista, depois da vitória dos Dragões, que confere ao Futebol Clube do Porto a liderança do campeonato. Francesco Farioli regressa à expressão que utilizou nas últimas semanas para elogiar a arbitragem de Miguel Nogueira.
3: Disse o que sentia, mas acredito que esta noite não aconteceram coisas estranhas. Correu tudo bem. E não é fácil para um árbitro lidar com um clássico a este nível de tensão. Correu tudo da melhor forma possível.
1: Esta foi a resposta de Farioli às palavras, minutos antes de Marco Silva, sentado no mesmo lugar da sala de imprensa do Estádio do Dragão.
4: Aqui, infelizmente, consegue-se condicionar árbitros antes dos jogos, depois dos jogos, durante a semana, de toda a forma e mais alguma, e por vezes dá resultado. Eu não vou entrar por aí. Acho que o Mr. Farioli virá aqui a seguir. Aproveite e faça-lhe a pergunta a você. Em vez de me perguntar a mim o que é que ele disse, aproveite o momento e faça-lhe a pergunta e você vai ter aqui a resposta. Isso não é para mim para responder. Ele ontem falou semana passada de coisas estranhas, portanto, entrem vocês nessa conversa com ele, porque vocês também gostam e acaba por ser importante, e é bom para o futebol português, é porreiro, e a malta vai gostando, e vamos vendendo bem o futebol português, e vamos ter espetáculos muito bons. Hoje, de certeza, que a narrativa vai ser e o que se vai analisar do jogo. Grande jogo, fantástico jogo. Mais uma vez foi um fantástico jogo, muito bonito. Pronto, e é assim. Nós, parabéns a quem ganhou, nós perdemos o jogo.
1: Sobre o vermelho mostrado ao Lenglet por acumulação de amarelos ainda na primeira parte, Marco Silva preferiu remeter essa situação para a direção do Benfica e Rui Costa deu voz à insatisfação do clube, não pelo vermelho ao Lenglet, mas pelo critério do árbitro, errado na opinião de Rui Costa.
5: Não vou estar a discutir a expulsão do Lenglet, apesar de, se vocês analisarem, o André Silva queixa-se da cara, quando é uma ligeira pancada na nuca, nem sequer é na cara, mas não vou estar a discutir o lance, porque sobretudo aqui, depois de ter um amarelo, não pode arriscar uma ação daquelas. Mas em relação à dualidade de critérios, sobretudo no fator disciplinário, eu acho que há uma dualidade tremenda. Há uma dualidade tremenda, o Benfica foi extremamente punido nisso, porque a quantidade de faltas que o Porto faz, para além da falta normal, e que não é punida com o amarelo, vai dando força a uma equipe e vai tirando a outra.
1: Presidente, o Benfica fala de dualidade de critérios por parte do árbitro do encontro, mas o antigo árbitro, Paulo Pereira, não concorda com esta opinião de Rui Costa e analisa também aquilo que aconteceu no relvado do Estádio do Dragão.
6: Não concordo muito, como digo. Há erros disciplinares, e por acaso os dois cartões amarelos, na minha opinião, são mais evidentes, são a dois jogadores do Porto, mas entre isso e falar em dualidade de critérios, porque na dualidade de critérios nós temos de ter situações idênticas geridas de forma diferente. E aqui não foi claramente aquilo que se passou. Houve erros, houve pelo menos dois cartões amarelos por exibir, curiosamente, os dois a dois elementos do Futebol Clube do Porto, mas entre isso e existir uma gritante dualidade de critérios vai uma distância muito grande. E como digo, foi uma arbitragem equilibrada e positiva.
1: Uma arbitragem que Paulo Pereira defende, defendendo assim o trabalho de Miguel Nogueira neste encontro entre Futebol Clube do Porto e Benfica.
6: Foi uma boa arbitragem, naturalmente com lapsos no decorrer da mesma, porque não há arbitragens perfeitas. O lance fulcral do jogo, que acabou naturalmente por marcar a expulsão do Anglet, é bem decidida, portanto os dois cartões amarelos são bem exibidos e acabou por ser uma boa decisão de arbitragem. Existiram pequenos erros, nomeadamente dois jogadores do Porto que na minha opinião escapam claramente a cartão amarelo, o Alberto Costa e o Samu, por situações diversas, mas deveriam também ter sido exibido o cartão amarelo a esses dois jogadores. Depois foi um jogo relativamente fácil em termos de lances de área, não há nada de muito difícil análise na área, portanto em termos globais foi uma arbitragem positiva.
1: E que merece assim o elogio de Paulo Pereira, ele que garante também que esta geração de árbitros com a Miguel Nogueira tem tudo para ser melhor do que as anteriores, tem todas as condições, apesar de fora de campo o barulho entre dirigentes sobre a arbitragem continuar. O Benfica em pausa para seleções vai ficar sem 17 dos jogadores do plantel. Marco Silva arranca nos próximos dias os trabalhos, mas com a equipa muito condicionada, ou mesmo uma situação semelhante acontece com o Futebol Clube do Porto, apesar das boas notícias que vêm do clássico, recuperação de Vítor Froholt, também de Oscar Pietuszewski, de lesão, e ainda de Samu, que ontem cumpriu os primeiros minutos em vários meses fora de competição, regressou frente ao Benfica. Esta pausa para as seleções chega num momento difícil para várias equipas, incluindo o Sporting, ao que a TSF apurou a posição de Rui Borges nos Leões, continua segura. Já no Estoril, Vasco Matos, o treinador, também tem uma posição segura neste momento, ao que a TSF apurou. No entanto, o treinador assumiu a responsabilidade pelo último lugar e pelos apupos também, que ele escutou das bancadas na Amoreira. Isto porque o Estoril perdeu em casa com o Casa Pia e assim trocou de lugar com a equipa lisboeta. Passa agora a ser o Estoril, o último classificado.
7: Da minha parte, sempre o máximo, é isso que eu fiz. Obviamente, como líder da equipa, tenho que dar a cara e perceber claramente a insatisfação dos adeptos. Nós também estamos insatisfeitos, mas resta-nos trabalhar para dar a volta à situação.
1: Vasco Matos, em declarações à Sport TV após o encontro. Também Carlos Vicente, treinador do Sporting de Braga, vive dias difíceis. Ele espera que o mês de outubro seja melhor para o Sporting de Braga do que o último mês. A equipa já está a 10 pontos do líder Futebol Clube do Porto.
8: Vamos a ter um mês de outubro à volta com muitos partidos, com diferentes competições, e em que vamos a ter que fazer muitas coisas melhor para conseguir os resultados que queremos.
1: Espera Carlos Vicente ter tempo para trabalhar com os jogadores durante esta pausa para as seleções, aqueles que continuarem com o plantel em Braga. Entretanto, o Futebol Clube do Porto e Francisco Farioli vai dar uma semana de pausa aos jogadores. Aqueles que não estão envolvidos nos compromissos das seleções vão ter direito a vários dias de folga consecutivos. Laura McAllister, vice-presidente da UEFA, em declarações à TSF no World Football Summit, que decorreu em Madrid, aponta o dedo à gestão de Gianni Infantino e critica a proximidade entre a FIFA e o poder político. No caso recente, a tentativa de fazer chegar ao Campeonato do Mundo do Futebol o investimento de fundos privados.
9: É evidente que as ações de Gianni Infantino são, neste momento, a grande ameaça ao futebol europeu ao introduzir o interesse privado no conceito do Mundial de Futebol, que infelizmente conseguimos travar com a promessa de que esta ideia não será reintroduzida sob qualquer tipo de forma, mas esta é apenas a última das intervenções dele que colocam em causa o futebol europeu. Coloca em causa do princípio de um desporto independente que deve ser governado de acordo com o interesse do público, dos adeptos, dos jogadores ou dos parceiros. Deixar o futebol demasiado perto da política é sempre um problema. Getting football too close to the political
1: environment is always problematic. Para a vice-presidente da UEFA, o problema não está no poder ilimitado da FIFA, mas sim na forma como ele é exercido.
9: É uma questão para o Conselho da FIFA, mas não é uma questão de poder, mas sim de como esse poder é exercido. Se for de uma forma verificável, com boa governança, então está tudo bem. Que o dinheiro que é captado com o sucesso das provas seja reinvestido no futuro do jogo.
1: A voz de Laura McAllister, mais uma voz que se levanta contra a presença e a presidência de Gianni Infantino na FIFA, isto do ponto de vista da vice-presidente da UEFA sobre decisões recentes do líder do futebol mundial. Estamos no dia 1 de treinos para a seleção nacional com Jorge Jesus. Hoje os jogadores concentram-se em Oeiras e durante a tarde têm uma sessão de recuperação física depois dos compromissos pelos clubes para se prepararem para o que vem na Seleção Nacional. Jogo já na quinta-feira diante do País de Gales, estreia de Jorge Jesus no comando técnico da Seleção Portuguesa, no estádio José Alvalade. Já a Seleção Espanhola acaba de anunciar, a Federação, a renovação de contrato de Luís de la Fuente, o selecionador campeão do mundo. Ele renova até 2032, ou seja, o contrato dele vai agora para lá do Campeonato do Mundo, que é organizado por Portugal, por Espanha e também por Marrocos. Em Itália, Gerry Cardinale, o dono do AC Milan, foi ao estádio ver o Milan 3, Lecce 0, e no final da partida disse que, para ele, foi um dos melhores jogos que assistiu ao vivo. O dono do clube de Rubén Amorim, que esta semana reuniu de emergência com o treinador depois da derrota frente ao Benfica. Já Rubén Amorim explicou porque abdicou do sistema de três defesas neste encontro.
10: Os treinadores aqui são muito perspicazes e compreendem os aspectos táticos. Já sei que eles esperam da nossa parte uma determinada forma de jogar, de construir, que está a tornar-se demasiado fixa. Para ser melhor neste sistema, precisamos de algumas características que eu aprendi em Manchester, que não posso fazer as coisas da mesma forma e esperar um resultado diferente. Estou a tentar evoluir como treinador.
1: Rubén Amorim, que vai para esta pausa internacional agora com uma situação um pouco mais descansada depois da vitória por 3-0 sobre o Lecce. No Brasil, o Flamengo de Leonardo Jardim está mais perto do título do Brasileirão. Vitória por 2-1 sobre o Bragantino, aproveitando o empate da equipa de Abel Ferreira, o Palmeiras, principal concorrente pelo título. Em Porto Alegre, diante do Grêmio, Leonardo Jardim não se sente, no entanto, mais descansado com esta posição a 10 jornadas do fim da Liga no Brasil.
11: Eu, sinceramente, não gosto muito de tranquilidade. Eu ando no futebol para não ter tranquilidade. Quando eu quiser tranquilidade, eu vou para casa, ou vou lá para a fazenda, ter tranquilidade.
1: O treinador do Flamengo, português Leonardo Jardim, está sim preocupado com as condições do relvado no estádio Maracanã, estádio que já recebe os jogos do Flamengo e também do rival Fluminense e que nas próximas semanas vai também receber os jogos do Vasco da Gama.
11: Todo o grupo foi muito bem claro em relação ao gramado. Também acho que os nossos, o clube também entende isso. E com certeza que vão tentar fazer o melhor para que o gramado seja melhor no futuro. Por isso, essa parte é a parte deles, eu sou treinador, não é? Mas toda a gente já percebeu que necessitamos de alguma coisa melhor. Por isso não quero me alongar muito nesse assunto, porque estou aqui mais é para falar de treino e de jogadores e de jogo do que de especialista de agronomia.
1: Leonardo Jardim e as condições no relvado do estádio que recebe jogos em casa da equipa do Flamengo, quando o Campeonato Brasileiro tem também a pausa para as seleções e depois é retomado com as últimas 10 jornadas para definir quem leva o título. O Flamengo tenta revalidar a conquista do ano passado. O Palmeiras é neste momento o principal concorrente neste duelo entre Leonardo Jardim e Abel Ferreira, que uma vez mais se repete em Itália. O Futebol Clube do Porto acaba de emitir uma nota de condolências, dando conta da morte de Nuno Pereira Alves, vogal e membro dos órgãos sociais da SAD do Futebol Clube do Porto. Esclarecem os Dragões que o dirigente morreu ontem durante o clássico frente ao Benfica, vítima de paragem cardiorrespiratória. Nuno Pereira Alves, sócio do Futebol Clube do Porto. Os Dragões dirigem à família as sentidas condolências e destacam o legado e também a lealdade deste dirigente, que diz o Futebol Clube do Porto sempre honrou o clube. No ténis, Jaime Faria sobe hoje à melhor posição da carreira no ranking mundial. Ele está agora no lugar número 68 do ranking masculino, do ranking mundial. Já Nuno Borges continua como o melhor português, lugar número 48, mantém a posição que tinha nas últimas semanas. A liderança continua nas mãos do italiano Jannik Sinner, que está afastado da competição com problemas físicos.
2: O Jornal do Desporto, edição de Tiago Santos.
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0: l'avatar di musica Massimo Jazz Noir. Hoje a noite é edição de 21 de setembro de 2026. Aquele abraço para o povo que está acompanha de Rádio Comercial. Bem-vindo à Música Máxima.
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0: Estou esperando que você na ótima companhia na, através de www.radiocomercial.cv, frequência amiga ali de Cabo Verde 99.9. E aquele imenso auditório tobino através de site e FM. É mais uma edição de Música Máxima, o Sumantinha Flávio Unhões, hoje já no tem 21 de setembro de 2026. De outro lado, o amigo sempre Patrick Ramos, até 15 horas para fazer o Música Máxima. E o número que tem ali para o Liga é sob Liga lá 981-3129, pelo Música da Suave, tem que ser uma Música Máxima. Envia para aquele game especial que é aniversariante de hoje, que fazia ano também, ontem também. Isso ali para fazer aquele tarde de agradável, com imenso prazer, na Música Máxima. César Sanches, com bom crevei até fim. Então, uma vez, sucesso de César Sanches, com bom crevei até fim. Se você quiser, liga, a gente falou, contato é 981-3129, pedindo Música da Suave, Música Máxima. Um abraço hoje para todos os estudantes que inicia mais um ano letivo 2026-2027. Aquele forte abraço de toda a equipa de Rádio Comercial para todos os alunos 10º ciclo.

escola secundária até a universidade. Aquele abraço, aquele beijoca. Estou numa observação, que bom que vai ter fim.

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De regreso, música, nova música máxima. Manu, bom amor em mim. Então, vou escutar lei, faço favor de ser feliz, tudo bom. Povo que aniversariante de hoje, felicidade, longos anos de vida. E acredita que Deus tem grandes coisas para você. Manu, bom amor em mim. Vou escutar lá.

0: Manubo, amor em mim. Na segunda-feira, já não tem 21 de setembro de 2026. Aquele abraço para o povo que está na companhia de Rádio Comercial, você no programa Música Máxima. E o amigo de outro lado, na apresentação e técnica, Patrick Ramos, está ali com imenso prazer para fazer o Boa Música Máxima. Nesta tarde, muito calor, um pouco para tudo Cabo Verde, né? E agora, Paulinha, também cantando Tajira. Vou escutar lá.
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Paulinha Tajira, é verdade, mundo Tajira mesmo. Eu sou com fé em Deus, tudo terá certo mesmo. Que boa força, boa coragem, boa luta para frente, boa vence. E agora Dain muito bem cantando Primavera, depois de Paulinha nas ondas de Música Máxima. 14 horas mais 29 minutos. E se quiser, liga, vou poder ligar lá 981-31-29 e pedir uma música lá de uma boa Música Máxima.

Dynamo Primavera, 14 horas mais 32 minutos. Na segunda-feira, 21 de setembro de 2026, aquele abraço para boa. Sendo companhia das Rádio Amiga 99.9, que é Rádio Comercial. Nos imensa diáspora, se estou vindo através de www.radiocomercial.cv. E agora, também chama Norberto Tavares, também cantando parabéns. Também para o turno aniversariante de ontem, de hoje. Felicidades, muitos anos de vida. Que te falta vida e saúde. Parabéns.

0: E agora no Tentar Nós Lembra Tempo, também chama Belmiro Cineiro, também cantar no Convivência.
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0: E na Boa Música Máxima.
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Belmiro Cimedo, convivência. Então, te espero mostrando uma boa convivência também. Nesta tarde, com muito sol, com muito calor, num praia de mar, num passeio, ou mesmo em casa, junto com a família. Aquela melhor convivência junto com a família. E depois, gosto de Ariete Furtado também cantando Cosé que se passa. Você não anda se lembra tempo de uma boa música máxima. Aquele abraço lá para boa escuta.

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Ariete Furtado, grande sucesso, coisa que se passa. 14 horas, mais 37 minutos. Nesta tarde de segunda-feira, 21 de setembro de 2026. E no programa Música Máxima.

Claro, Gil Cimeiro também cantando. Que sucesso, menina. Então, vou escutar e faz favor de ser feliz. Tudo de bom lá para você.

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14 horas mais 56 minutos. E agora também chamamos Zé de Camargo, Luciano. Veja. Para sucesso Veja, de 1994, de novo Música Máxima. E Minta fica por ali, aquele grande abraço lá para boa. E mande sempre ligado à Rádio Comercial. Frequência Amiga 99.9 e 92.9. E através de www.radiocomercial.cv, que for 15 horas, Dilto Alves te levou toda a informação no Jornal da Tarde, ali na Rádio Comercial. Boa escuta lá, aquele abraço.

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1: Muito boa tarde, seja bem-vindo ao Jornal da Tarde aqui na sua Rádio Comercial. Vamos aos títulos. ICA registra 72 denúncias de violência sexual contra crianças e adolescentes no primeiro semestre de 2026. Cerca de 1.200 alunos no maio regressam hoje às aulas no ano letivo focado na inclusão escolar. Preço dos produtos importados caem 1,8%, exportações recuam 2,6% em agosto, diz o INE. Pelo menos 12 mortos e dezenas de feridos em confrontos na Etiópia. E assim, depois de alguns destaques ainda das notícias aqui na sua Rádio Comercial. 72 denúncias de violência sexual, 252 situações de negligência, incluindo 100 casos de maus-tratos físicos e psicológicos, foram registrados no primeiro semestre de 2026, segundo os dados do Instituto Cabo-Verdiano da Criança e Adolescente, ICA, divulgados na sexta-feira. Segundo os dados do Instituto, no referido período foram 252 situações de negligência, 84 conflitos familiares ou não familiares, 72 casos de abuso ou exploração sexual, 33 fugas de casa e 27 situações relacionadas com disputa da criança. Nas denúncias de violência sexual, foram identificadas 2 crianças entre os 0 e os 3 anos, 6 entre os 4 e os 6 anos, 22 entre os 7 e os 12 anos e 42 adolescentes entre os 13 e os 17 anos. A maioria das vítimas é só do sexo feminino, com 69 meninas e 3 meninos, avança Expresso das Ilhas. Perante situações de abandono, negligência, risco ou outras circunstâncias que comprometam a segurança e o bem-estar das crianças e adolescentes, o ICA assegurou uma média mensal de 96 acolhimentos de caráter emergencial. Na Praia, o Centro de Emergência Infantil acolheu 37 crianças, enquanto em São Vicente foram acolhidas 32. No SAL, o Centro registrou 14 acolhimentos e o Centro Juvenil Nhujunga recebeu 13 crianças e adolescentes. O Instituto mantém 20 centros de dia que acolheram, em média, 956 crianças por mês durante o primeiro semestre. A Praia concentrou o maior número, com 348 crianças, seguida de São Vicente, com 215, e Boa Vista, 106. Santiago Norte registrou 69 crianças acolhidas mensalmente, Fogo, 54, Santo Antão, 51, Maio, 50, Sal, 49 e Sanicrau, 14. No âmbito do acompanhamento dos casos, o ICA realizou 1.445 encaminhamentos para diferentes serviços e instituições. A maior parte correspondeu a resoluções internas, com 518 casos, enquanto 296 foram encaminhados para a Procuradoria. Entre os restantes encaminhamentos estão 131 reintegrações familiares, 76 casos ainda pendentes, 73 encaminhamentos para a Polícia Nacional, 57 para acompanhamento psicológico, 53 para a Procuradoria de Menores e outros 53 para os tribunais. Foram ainda registados 41 encaminhamentos para outra delegação do ICA, 33 para outras instituições, 30 para a Polícia Judiciária, 22 para integração no Cadastro de Proteção Social, 20 para hospitais ou centros de saúde, 14 para outros programas e 12 para conservatórias. O Instituto encaminhou também 7 casos para câmaras municipais, 6 para integração em famílias substitutas e 3 para integração em lares. Não foi registado qualquer encaminhamento para adoção no período em análise. No primeiro semestre, o ICA prestou 181 apoios relacionados com alimentação, educação, saúde e apoio psicológico. Foram igualmente registados 153 pedidos de relatórios, 113 processos relacionados com pensão de alimentos, 94 relativos à regulação do poder parental, 57 acompanhamentos psicológicos e 38 casos relacionados com o regime de visitas. Entre outras situações acompanhadas pelo Instituto, estão 18 casos de registro de nascimento, 12 crianças com necessidades educativas especiais, 5 crianças encontradas a mendigar, 3 casos de polifiação, 3 de tutela, 2 de trabalho infantil e 1 caso de criança sem abrigo. O ano letivo 2026-2027 arranca hoje sob o lema Educação e Conhecimento, transformando o presente e construindo o futuro de Cabo Verde, e com a implementação em algumas escolas da Praia, do Sal e da Boa Vista, de um projeto piloto para o alargamento do horário das aulas. De acordo com a programação do Ministério da Educação, o primeiro trimestre do ensino básico, do primeiro ao oitavo ano de escolaridade, inicia hoje e termina a 18 de dezembro. Após a pausa letiva, as atividades escolares serão retomadas a 6 de janeiro de 2027, dando início ao segundo trimestre, que decorrerá até 19 de março de 2027. O terceiro e último trimestre começa a 5 de abril de 2027 e termina 25 de junho, data prevista para o encerramento das atividades letivas do ano escolar. Quanto ao ensino secundário, 9º ao 12º ano, o primeiro termina no dia 19 de dezembro, já o segundo trimestre começa no dia 6 de janeiro de 2027 e termina no dia 20 de março. Relativamente ao terceiro e último trimestre, inicia no dia 5 de abril e termina no dia 31 de maio para os alunos do 12º ano. Para os alunos do 9º ano ao 11º ano, as aulas terminam no dia 26 de junho de 2027. Após o acidente que vitimou 17 estudantes na Ilha do Fogo, o Ministro da Educação, Formação Profissional e Ensino Superior, Arnaldo Brito, considerou na passada quarta-feira 16 que o novo ano letivo na Ilha do Fogo não deve ser adiado, por considerar que o regresso às aulas poderá ajudar os alunos a superar o sentimento de tristeza. O ministro chamou a atenção, entretanto, para a necessidade de repensar o transporte escolar em Cabo Verde, particularmente na segurança das crianças. Segundo Arnaldo Brito, a organização do transporte escolar constitui um grande esforço dos municípios e do governo e facilita o acesso à escola de muitas famílias, mas é necessário melhorar a sua qualidade e garantir maior segurança. Em declarações ao Expresso das Ilhas, a FICAS garantiu que estão reunidas as condições para o início das aulas, com manuais, kits escolares e alimentação assegurados. O presidente da instituição reconhece, contudo, desafios como a escassez de recursos, o aumento do custo dos géneros alimentares e a necessidade de reforçar as parcerias para garantir o apoio aos estudantes. Cerca de 1.200 alunos regressam hoje às aulas na Ilha do Maio, num novo ano letivo que elege como prioridade a melhoria do processo do ensino e aprendizagem, sobretudo para alunos com necessidades educativas especiais. Segundo a delegada do Ministério da Educação no Maio, Esmeralda Martins, os preparativos decorreram na normalidade e estão contabilizados 1.194 alunos e mais de 50 professores no arranque do ano escolar. A responsável destacou como uma das prioridades a melhoria do acesso de ensino aprendizagem, reforçando o acompanhamento pedagógico dirigido aos alunos com necessidades educativas especiais para garantir respostas mais inclusivas. No domínio da ação social e escolar, Esmeralda Martins informou que a delegação está a ultimar a logística do transporte escolar, estando a entrega dos kits de material aos alunos mais vulneráveis assegurada para o primeiro dia de aulas. A abertura oficial das atividades letivas acontece na Escola Secundária Horácio Silva, com a participação do coletivo de docentes responsáveis do serviços pais encarregados de educação. Para a habitual semana cívica está previsto um conjunto diversificado de atividades, entre as quais rodas de conversas abertas, visitas de estudo e plantação de árvores, todas enquadradas na temática de ação climática, avança a Agência de Notícias de Cabo Verde. As atividades pretendem envolver a comunidade educativa na sensibilização para as questões ambientais, promover a participação dos alunos em ações relacionadas com a proteção do ambiente e a resposta às alterações climáticas. Os preços dos produtos importados diminuíram 1,8% em agosto de 2026 face ao mês anterior, enquanto os preços dos produtos exportados registaram uma redução de 2,6%, segundo os dados do Instituto Nacional de Estatística, INE. De acordo com as estatísticas do Índice de Preços do Comércio Externo, o índice de preços da importação situou-se em 152,4% em agosto, representando uma diminuição de 1,8% relativamente ao julho, mês em que a verificação mensal tinha sido de 5,4%. Na importação, os índices subjacente e volátil registaram igualmente variações negativas de 2,0% e 1,3%, respectivamente, face ao mês anterior. A evolução dos preços dos produtos importados resultou de movimentos distintos entre as principais categorias. Os preços aumentaram nos bens de capital em 2,4%, impulsionados sobretudo pela subida subida de 3,9% na subcategoria máquinas e combustíveis, que registou uma subida de 0,5%. Em sentido contrário, os preços diminuíram nos bens de consumo em 3,3%, devido sobretudo à redução de 5,1% nos produtos alimentares transformados e bens intermédios, que recuaram 8,2%, principalmente em resultado de descida de 13,6% nos produtos transformados para a construção. Em termos homólogos, comparativamente a agosto de 2025, os preços dos produtos importados aumentaram 19,8%. No mesmo período, os índices subjacente e volátil da importação cresceram 20,7% e 17,5%, respectivamente. No que se refere às exportações, o índice de preço dos produtos exportados fixou-se em 144,4% em agosto, traduzindo uma diminuição mensal de 2,6%. Os índices subjacente e volátil das exportações registaram também variações negativas face a julho de 2,8% e 2,0%, respectivamente. Em termos homólogos, o índice de preço das exportações

0: Mas, pelo menos 12 pessoas morreram e dezenas ficaram feridas em episódios de violência ocorridos na sexta-feira no oeste da Etiópia, perto da fronteira com o Sudão do Sul, anunciou a Organização Médicos Sem Fronteiras, MSF. Em 18 de setembro, as equipas da MSF lideraram com uma chegada em massa de feridos após episódios de violência no Ureda, em especial uma subdivisão administrativa de Itang, na fronteira com o Sudão do Sul, afirmou a organização num comunicado divulgado no domingo à noite. O centro de saúde recebeu 88 doentes afetados por esta violência. 8 já estavam mortos e outros 4 morreram à chegada, apesar dos esforços das equipas médicas, acrescentou a MSF. O responsável pelas operações dos MSF na Etiópia, Gula Bazá, apelou a todas as partes envolvidas para exercer a moderação e protegeram os civis de novas violências, mas não forneceu pormenores sobre os autores dos ataques. Os conflitos entre comunidades são frequentes no estado regional de Gambela, onde vivem mais de 400 mil refugiados, a grande maioria sudaneses, que fugiram da violência no país mais jovem do mundo. Vários grupos armados operam em todo o país, com reivindicações e dinâmicas distintas. No relatório publicado no início de 2025, o Rift Valley Institute apontou, entre outros fatores, o acesso aos recursos e fluxo de refugiados como elementos principais que alimentam e perpetuam os vários conflitos na região. Em agosto de 2025, a ONG tinha reportado rações alimentares mínimas e casos de subnutrição nos 7 campos de refugiados da região, atribuindo a situação aos recentes cortes na ajuda humanitária, avança a agência Lusa. A Etiópia, gigante da África Oriental, com cerca de 130 milhões de habitantes, enfrenta conflitos nas suas duas regiões mais populosas, Oruimã e Harana. As Nações Unidas destacam que, num planeta marcado por conflitos crescentes e pelo colapso do diálogo global, a paz tornou-se um bem perigosamente escasso. No Dia Internacional da Paz, neste 21 de setembro, a ONU reforça que a estabilidade não acontece por acaso, mas resulta de uma escolha ativa de investir na diplomacia, na dignidade humana, no desenvolvimento sustentável para as pessoas em todos os lugares, diariamente. Eleutério Guevane, da ONU News, com a reportagem.
1: No Dia Internacional da Paz, neste 21 de setembro, a ONU reforça que a estabilidade não acontece por acaso, mas resulta de uma escolha ativa de investir na diplomacia, na dignidade humana e no desenvolvimento sustentável para todas as pessoas em todos os lugares diariamente. Em sua mensagem para marcar a data, o secretário-geral António Guterres ressalta que a sensação de impotência perante a crise global é uma ilusão. Guterres diz que voluntários, líderes comunitários, defensores e forças de manutenção de paz demonstram todos os dias que a transformação real começa na base, unindo comunidades e reconstruindo pontes onde a confiança foi destruída, sob o lema Investir na Paz para todas as pessoas em todos os lugares, todos os dias. O Dia Internacional da Paz deste ano reforça que a estabilidade exige decisões deliberadas de financiamento contínuo para setores cruciais como saúde, educação, desenvolvimento sustentável e diplomacia.
0: A China confirmou hoje que o presidente Xi Jinping vai realizar uma visita de Estado aos Estados Unidos entre 23 e 25 de setembro, a convite do homólogo norte-americano Donald Trump, deslocação já anunciada por Washington. A confirmação foi divulgada numa breve nota pela agência noticiosa oficial Xinhua, que não forneceu para já mais pormenores sobre a agenda do chefe de Estado chinês. A visita decorrerá poucos dias depois das negociações realizadas em Nova York entre o secretário do Tesouro norte-americano Scott Bessent e o vice-primeiro-ministro chinês Yi Lifting, e deverá ter na agenda questões como a guerra no Irão, a inteligência artificial IA, disputas comerciais ou Taiwan, ilha autogovernada cuja soberania é reivindicada por Pequim. Segundo a agenda anunciada por Washington, Xi chegará na quarta-feira aos Estados Unidos e será recebido no dia seguinte juntamente com a mulher Peng Liyuan por Trump e pela primeira-dama Melania Trump na Casa Branca. Estão previstas uma cerimónia de boas-vindas, uma reunião entre os dois chefes de Estado e um jantar de Estado. Será o segundo encontro entre Xi e Trump este ano, depois da visita que o presidente norte-americano americano realizou a Pequim em maio, durante a qual os dois governos acordaram, entre outras questões, criar um canal intergovernamental de diálogo sobre inteligência artificial. No plano comercial, os dois países mantêm desde outubro de 2025 uma trégua na guerra comercial que expira em 10 de novembro. No âmbito daquele acordo, Washington e Pequim suspenderam parte das tarifas e restrições

adotadas durante meses de escalada, incluindo alguns controlos chineses sobre as exportações de terras raras, reporta Expresso das Ilhas. As conversações de domingo entre Ri e Bessen abordaram precisamente a aplicação dos acordos alcançados em anteriores rondas. O comércio, o investimento bilateral, incluíram também um diálogo sobre inteligência artificial que as duas partes preveiam prosseguir. Com esta informação concluímos as informações aqui na sua rádio comercial. Vamos agora repor os títulos. ICA registra 72 denúncias de violência sexual contra crianças e adolescentes no primeiro semestre de 2026. Cerca de 1.200 alunos no maio regressam hoje às aulas num ano letivo focado na inclusão escolar. O preço dos produtos importados cai 1,8% e exportações recuam 2,6% em agosto, diz o INE. Pelo menos 12 mortos e dezenas de feridos em confrontos na Etiópia. Chegamos ao fim das informações aqui na sua rádio comercial, em nome da equipa que esteve consigo. Eu, Arilton Arques, desejo a todos votos de boa tarde e continuação de uma boa semana.

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6: A Polícia Municipal da Praia convoca os 53 agentes de segunda classe admitidos no concurso público a apresentarem-se no dia 27 de setembro, às 8 horas, no Centro Nacional de Formação da Polícia Nacional, Quartel Escola, para o início da formação. A convocatória foi emitida pelo Ministério da Administração Interna através da Polícia Nacional. O ato de abertura da formação ocorrerá no dia seguinte, 28 de setembro, com horário a indicar, após a apresentação dos candidatos da Praia, aos quais se juntarão também os agentes de São Domingos, São Felipe, Fogo e Boa Vista. A Polícia Municipal da Praia informa ainda aos agentes que é proibida a entrada de alimentos no quartel-escola.
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1: Meio-dia e meia, 11:30 nos Açores. O clássico continua fora de campo com uma troca de mensagens entre Futebol Clube do Porto e Benfica, sempre com a arbitragem como tema. Esta pausa do campeonato há treinadores em situação difícil na Liga Portuguesa, mas para já Sporting e também o Estoril seguram os técnicos Rui Borges e Vasco Matos. Escutamos ainda a vice-presidente da UEFA, que diz na TSF que Gianni Infantino, presidente da FIFA, é prejudicial ao futebol europeu.
2: Temas para o Jornal do Desporto, edição ao meio-dia e meia, de Tiago Santos.
1: O clássico continua agora fora de campo e nas redes sociais o Futebol Clube do Porto recorre à ironia para titulares, com uma imagem com o resultado do jogo frente ao Benfica. Coisas normais, escreve o Futebol Clube do Porto sobre a vitória 3-1 diante dos encarnados. Uma referência à expressão utilizada por Francesco Farioli, a expressão coisas estranhas, utilizada depois do jogo frente ao Casapien. Já o Benfica utiliza 8 lances do encontro num vídeo que publica nas redes sociais e também com ironia escreve coisas normalíssimas. Recordamos a troca de palavras depois do encontro, na sala de imprensa e também na zona mista, depois da vitória dos Dragões, que confere ao Futebol Clube do Porto a liderança do campeonato. Francesco Farioli regressa à expressão que utilizou nas últimas semanas para elogiar a arbitragem de Miguel Nogueira.
3: Disse o que sentia, mas acredito que esta noite não aconteceram coisas estranhas. Correu tudo bem. E não é fácil para um árbitro lidar com um clássico a este nível de tensão. Correu tudo da melhor forma possível.
1: Esta foi a resposta de Farioli às palavras, minutos antes de Marco Silva, sentado no mesmo lugar da sala de imprensa do Estádio do Dragão.
4: Aqui, infelizmente, consegue-se condicionar árbitros antes dos jogos, depois dos jogos, durante a semana, de toda a forma e mais alguma, e por vezes dá resultado. Eu não vou entrar por aí. Acho que o Mr. Farioli virá aqui a seguir. Aproveite e faça-lhe a pergunta a você. Em vez de me perguntar a mim o que é que ele disse, aproveite o momento e faça-lhe a pergunta e você vai ter aqui a resposta. Isso não é para mim para responder. Ele ontem falou semana passada de coisas estranhas, portanto, entrem vocês nessa conversa com ele, porque vocês também gostam e acaba por ser importante, e é bom para o futebol português, é porreiro, e a malta vai gostando, e vamos vendendo bem o futebol português, e vamos ter espetáculos muito bons. Hoje, de certeza, que a narrativa vai ser, e o que se vai analisar do jogo, grande jogo, fantástico jogo, mais uma vez foi um fantástico jogo, muito bonito. Pronto, e é assim, nós, parabéns a quem ganhou, nós perdemos o jogo.
1: Sobre o vermelho mostrado ao Lenglet por acumulação de amarelos ainda na primeira parte, Marco Silva preferiu remeter essa situação para a direção do Benfica e Rui Costa deu voz à insatisfação do clube, não pelo vermelho ao Lenglet, mas pelo critério do árbitro, errado na opinião de Rui Costa.
5: Não vou estar a discutir a expulsão de Lenglet, apesar de, se vocês analisarem, o André Silva queixa-se da cara, quando é uma ligeira pancada na nuca, nem sequer é na cara, mas não vou estar a discutir o lance, porque sobretudo aqui, depois de ter um amarelo, não pode arriscar uma ação daquelas. Mas em relação à dualidade de critérios, sobretudo no fator disciplinário, acho que há uma dualidade tremenda. Há uma dualidade tremenda, onde o Benfica foi extremamente punido nisso, porque a quantidade de faltas que o Porto faz, para além da falta normal e que não é punida com o amarelo, vai dando força a uma equipe e vai tirando a outra.
1: Presidente, o Benfica fala de dualidade de critérios por parte do árbitro do encontro, mas o antigo árbitro, Paulo Pereira, não concorda com esta opinião de Rui Costa e analisa também aquilo que aconteceu no relvado do Estádio do Dragão.
6: Não concordo muito, como digo. Há erros disciplinares e por acaso os dois cartões amarelos, na minha opinião, são mais evidentes, são a dois jogadores do Porto, mas entre isso e falar em dualidade de critérios, porque na dualidade de critérios nós temos de ter situações idênticas geridas de forma diferente. E aqui não foi claramente aquilo que se passou. Houve erros, houve pelo menos dois cartões amarelos por exibir, curiosamente, os dois a dois elementos do Futebol Clube do Porto, mas entre isso e existir uma gritante dualidade de critérios vai uma distância muito grande. E como digo, foi uma arbitragem equilibrada e positiva.
1: uma arbitragem que Paulo Pereira defende, defendendo assim o trabalho de Miguel Nogueira neste encontro entre Futebol Clube do Porto e Benfica.
6: Foi uma boa arbitragem, naturalmente com lapsos no decorrer da mesma, porque não há arbitragens perfeitas. O lance fulcral do jogo, que acabou naturalmente por marcar a expulsão do Anglais, é bem decidida, portanto os dois cartões amarelos são bem exibidos, e acabou por ser uma boa decisão de arbitragem. Existiram pequenos erros, nomeadamente dois jogadores do Porto que, na minha opinião, escapam claramente a cartão amarelo, o Alberto Costa e o Samu, por situações diversas, mas devia também ter sido exibido o cartão amarelo a esses dois jogadores. Depois foi um jogo relativamente fácil em termos de lances de área, não há nada de muito difícil análise na área. Portanto, em termos globais, foi uma arbitragem positiva.
1: E que merece assim o elogio de Paulo Pereira, ele que garante também que esta geração de árbitros com a Miguel Nogueira tem tudo para ser melhor do que as anteriores, tem todas as condições, apesar de fora de campo o barulho entre dirigentes sobre a arbitragem continuar. O Benfica em pausa para seleções vai ficar sem 17 dos jogadores do plantel. Marco Silva arranca nos próximos dias os trabalhos, mas com a equipa muito condicionada, ou mesmo uma situação semelhante acontece com o Futebol Clube do Porto, apesar das boas notícias que vêm do clássico, recuperação de Vítor Froold, também de Oscar Piatuszewski, de lesão, e ainda de Samu, que ontem cumpriu os primeiros minutos em vários meses fora de competição, regressou frente ao Benfica. Esta pausa para as seleções chega num momento difícil para várias equipas, incluindo o Sporting, ao que a TSF apurou a posição de Rui Borges nos Leões, continua segura. Já no Estoril, Vasco Matos, o treinador, também tem uma posição segura neste momento, ao que a TSF apurou. No entanto, o treinador assumiu a responsabilidade pelo último lugar e pelos apupos também, que ele escutou das bancadas na Amoreira. Isto porque o Estoril perdeu em casa com o Casa Pia e assim trocou de lugar com a equipa lisboeta. Passa agora a ser o Estoril, o último classificado.
7: Da minha parte, sempre o máximo, é isso que eu fiz. Obviamente, como líder da equipa, tenho que dar a cara e perceber claramente a insatisfação dos adeptos. Nós também estamos insatisfeitos, mas resta-nos trabalhar para dar a volta à situação.
1: Vasco Matos, em declarações à Sport TV após o encontro. Também Carlos Vicente, treinador do Sporting de Braga, vive dias difíceis. Ele espera que o mês de outubro seja melhor para o Sporting de Braga do que o último mês. A equipa já está a 10 pontos do líder Futebol Clube do Porto.
8: Vamos a ter um mês de outubro à volta, com muitos partidos, com diferentes competições, e em que vamos a ter que fazer muitas coisas melhor para conseguir os resultados que queremos. Não?
1: Espera Carlos Vicente ter tempo para trabalhar com os jogadores durante esta pausa para as seleções, aqueles que continuarem com o plantel em Braga. Entretanto, o Futebol Clube do Porto e Francisco Farioli vai dar uma semana de pausa aos jogadores. Aqueles que não estão envolvidos nos compromissos das seleções vão ter direito a vários dias de folga consecutivos. Laura McAllister, vice-presidente da UEFA, em declarações à TSF no World Football Summit, que decorreu em Madrid, aponta o dedo à gestão de Gianni Infantino e critica a proximidade entre a FIFA e o poder político. No caso recente, a tentativa de fazer chegar ao Campeonato do Mundo do Futebol o investimento de fundos privados.
9: É evidente que as ações de Gianni Infantino são, neste momento, a grande ameaça ao futebol europeu ao introduzir o interesse privado no conceito do Mundial de Futebol, que infelizmente conseguimos travar com a promessa de que esta ideia não será reintroduzida sob qualquer tipo de forma, mas esta é apenas a última das intervenções dele que colocam em causa o futebol europeu. Coloca em causa do princípio de um desporto independente que deve ser governado de acordo com o interesse do público, dos adeptos, dos jogadores ou dos parceiros. Deixar o futebol demasiado perto da política é sempre um problema. Getting football too close to the political
1: environment is always problematic. Para a vice-presidente da UEFA, o problema não está no poder ilimitado da FIFA, mas sim na forma como ele é exercido.
9: É uma questão para o Conselho da FIFA, mas não é uma questão de poder, mas sim de como esse poder é exercido. Se for de uma forma verificável, com boa governança, então está tudo bem. Que o dinheiro que é captado com o sucesso das provas seja reinvestido no futuro do jogo.
1: A voz de Laura McAllister, mais uma voz que se levanta contra a presença e a presidência de Gianni Infantino na FIFA, isto do ponto de vista da vice-presidente da UEFA sobre decisões recentes do líder do futebol mundial. Estamos no dia 1 de treinos para a seleção nacional com Jorge Jesus. Hoje os jogadores concentram-se em Oeiras e durante a tarde têm uma sessão de recuperação física depois dos compromissos pelos clubes para se prepararem para o que vem na Seleção Nacional. Jogo já na quinta-feira diante do País de Gales, estreia de Jorge Jesus no comando técnico da Seleção Portuguesa, no estádio José Alvalade. Já a Seleção Espanhola acaba de anunciar, a Federação, a renovação de contrato de Luís de la Fuente, o selecionador campeão do mundo. Ele renova até 2032, ou seja, o contrato dele vai agora para lá do Campeonato do Mundo, que é organizado por Portugal, por Espanha e também por Marrocos. Em Itália, Gerry Cardinale, o dono do AC Milan, foi ao estádio ver o Milan 3, Lecce 0, e no final da partida disse que para ele foi um dos melhores jogos que assistiu ao vivo. O dono do clube de Rubén Amorim, que esta semana reuniu de emergência com o treinador depois da derrota frente ao Benfica. Já Rubén Amorim explicou porque abdicou do sistema de três defesas neste encontro.
10: Os treinadores aqui são muito perspicazes e compreendem os aspectos táticos. Já sei que eles esperam da nossa parte uma determinada forma de jogar, de construir, que está a tornar-se demasiado fixa. Para ser melhor neste sistema, precisamos de algumas características que eu aprendi em Manchester, que não posso fazer as coisas da mesma forma e esperar um resultado diferente. Estou a tentar evoluir como treinador.
1: Rubén Amorim, que vai para esta pausa internacional agora com uma situação um pouco mais descansada depois da vitória por 3-0 sobre o Lecce. No Brasil, o Flamengo de Leonardo Jardim está mais perto do título do Brasileirão. Vitória por 2-1 sobre o Bragantino, aproveitando o empate da equipa de Abel Ferreira, o Palmeiras, principal concorrente pelo título, em Porto Alegre, diante do Grêmio. Leonardo Jardim não se sente, no entanto, mais descansado com esta posição a 10 jornadas do fim da Liga no Brasil.
11: Eu, sinceramente, não gosto muito de tranquilidade. Eu ando no futebol para não ter tranquilidade. Quando eu quiser tranquilidade, eu vou para casa, ou vou lá para a fazenda, ter tranquilidade.
1: O treinador do Flamengo, português Leonardo Jardim, está sim preocupado com as condições do relvado no estádio Maracanã, estádio que já recebe os jogos do Flamengo e também do rival Fluminense, e que nas próximas semanas vai também receber os jogos do Vasco da Gama.
11: Todo o grupo foi muito bem claro em relação ao gramado. Também acho que o clube também entende isso e com certeza que vão tentar fazer o melhor para que o gramado seja melhor no futuro. Por isso, essa parte é a parte deles, eu sou treinador, não é? Mas toda a gente já percebeu que necessitamos de alguma coisa melhor. Por isso não quero me alongar muito nesse assunto, porque estou aqui mais é para falar de treino e de jogadores e de jogo do que de especialista de agronomia.
1: Leonardo Jardim e as condições no relvado do estádio que recebe jogos em casa da equipa do Flamengo, quando o Campeonato Brasileiro tem também a pausa para as seleções e depois é retomado com as últimas 10 jornadas para definir quem leva o título. O Flamengo tenta revalidar a conquista do ano passado. O Palmeiras é neste momento o principal concorrente neste duelo entre Leonardo Jardim e Abel Ferreira, que uma vez mais se repete em Itália. O Futebol Clube do Porto acaba de emitir uma nota de condolências, dando conta da morte de Nuno Pereira Alves, vogal e membro dos órgãos sociais da SAD do Futebol Clube do Porto. Esclarecem os Dragões que o dirigente morreu ontem durante o clássico frente ao Benfica, vítima de paragem cardiorrespiratória. Nuno Pereira Alves, sócio do Futebol Clube do Porto. Os Dragões dirigem à família as sentidas condolências e destacam o legado e também a lealdade deste dirigente, que diz o Futebol Clube do Porto sempre honrou o clube. No ténis, Jaime Faria sobe hoje à melhor posição da carreira no ranking mundial. Ele está agora no lugar número 68 do ranking masculino, do ranking mundial. Já Nuno Borges continua como o melhor português, lugar número 48, mantém a posição que tinha nas últimas semanas. A liderança continua nas mãos do italiano Jannik Sinner, que está afastado da competição com problemas físicos.
2: O Jornal do Desporto, edição de Tiago Santos.
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1: Boa tarde e boa tarde. E desde já uma boa semana. É dessa forma que não estou cumprimenta e segura tu nos rádio ouvintes que estou vindo então via FM 99.9 e também, se preferir, estou vindo então via no site www.radiocomercial.cv para as ilhas, mas também para diáspora e tu partes do mundo. Desejamos continuação de boa tarde, uma boa segunda-feira e uma boa semana. Sensivelmente uma hora não está saindo então para levar altura e emoção desta tarde, desde música, informação e também outras novidades. Então aproveita desde já, manda nos abraço especial que também para tudo bem na casa e nos hospitais, com votos de melhoras, muita saúde e breve recuperação. Abraço também para aniversariantes do dia, de já votos de parabéns e felicidades. Abraço também para nós estimados condutores, sempre sucolhe nas estradas do país, que se leva sempre em linha de conta uma condução de seguro, responsável e preventivo. E também nos aproveita, manda um abraço especial para que esses condutores que se estão vindo nesses precisos instantes, de forma especial também lá para taxista Morgadinho Cardoso, abraço lá para Zito Taxista, abraço lá para Tucano Maquinista, abraço lá para Joy Motoristas e para tudo quem se está vindo e se seguindo nesta tarde. Abraço também para tudo barbeiros, de forma especial também para Maria Gomes, Lina Tiara, Santo António. Abraço lá para Agostinho Gomes, Rui Gomes e equipa. Esse que tem peso, altura de ano, cortes modernos e atrativos para crianças, mulheres e homens. Maria Gomes tem esse lema forte, sempre acompanhando as tendências. Esta fica Lina Tiara, Santo António, ao lado do antigo espaço A Bolha. Também nos aproveita, manda um abraço para o recluso na cadeia, com votos de força e coragem. Um abraço também que também para esse grupo de amizade que foi criado ali na Rádio Comercial, para todos os elementos integrantes desse grupo. Um abraço e continuação de uma boa semana. De forma especial também para Lucina na Charamato, para Inês na Zona 4 de Ponta d'Água, para Ana de Calabiceira, para Preta de Caiada, para Emanuel da Zona de Lencachoro, para Martina, para Lavinha, para Dona Isabel e Mendes América e tantos outros que fazem parte desse grupo. Um abraço e continuação de uma boa semana. Para nós ouvintes que participam conosco durante eles uma hora de programa, não temos os números, né? 981-31-29, 981-31-29. Ele é Pau, a Suega, te serve também para Viber e não temos os números Play, que é 939-12-64. Recordando que esta tarde também ser assegurado totalmente para mim, que são edição, realização técnica para levar altura e emoção desta tarde. Hoje também é um dia importante, 21 de setembro, dia de novo ano letivo. Aproveita, mano, um grande abraço para toda a comunidade educativa, que este ano seja um ano de seus resultados positivos, tanto para professores, mas também para alunos que se terá início esse novo ano letivo.

E no Também Rabino Sarde de hoje, sempre primando pela boa música, no Também convida ali ex artista Tony Fica com esse tema intitulado Tive um Sonho. É a música que nos propõe para vir no nosso tarde de hoje.

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Assim, depois da nossa pausa comercial, já nosso regresso para esta tarde, nós também partilhamos algumas informações importantes que da marca atualidade informativa, para que nós ouvintes também estejam sempre acompanhando. Então, informação de atualidade. Então, comecei já para o tempo que está a fazer ali na praia, país 24 horas, máxima de temperatura de 29 graus, mínimas de 26. Umidade 68%, probabilidade de chuva de 15% e ventos a sopra 18 km/h.

Dança Minuto tinha informado que ano letivo 2026-2027 arranca hoje sobre o lema Educação e Conhecimento, Transformação, o Presente e Contribuindo o Futuro de Cabo Verde, com a implementação em algumas escolas da Praia, do Sal e da Boa Vista, de um projeto piloto para alargamento do horário das aulas. De acordo com a programação do Ministério da Educação, o primeiro trimestre de ensino básico do primeiro ao oitavo ano de escolaridade inicia hoje e termina a 18 de dezembro. Após a pausa letiva, as atividades escolares serão retomadas a 6 de janeiro de 2027, dando início ao segundo trimestre, que decorrerá até 19 de março de 2027. O terceiro e último trimestre começa a 5 de abril de 2027 e termina a 25 de junho, data prevista para o encerramento das atividades letivas do ano escolar, reporta então Expresso das Ilhas. Quanto ao ensino secundário, 9º ao 12º ano, o primeiro termina no dia 19 de dezembro, já o segundo trimestre começa 6 de janeiro de 2027 e termina no dia 20 de março. Relativamente ao terceiro e último trimestre, inicia no dia 5 de abril e termina no dia 31 de maio para os alunos de 12º ano. Para os alunos do 9º ao 11º ano, as aulas terminam no dia 26 de junho de 2027.

A partir desse momento, nós ouvintes podem ligando para nos números que já está disponível, que é 981-3129 e 939-1264. Um grande abraço lá para nós diáspora, não tem grandes ouvintes que estão vindo e estão seguindo através

de internet, que ela abraça a continuação de boa escuta, boa preferência. De já uma boa semana. Já não terei então alguns ouvintes que iam participar conosco nesta tarde, tarde de segunda-feira, 21, data especial de início das aulas. Mas também hoje não tem Dia Internacional da Paz, não é? Um dado bem importante em que a ONU da PIRI então pessoas e humanidade então a ser agentes da paz, cultivando sempre a paz e transmitindo também a paz.

E o nosso primeiro ouvinte é Lucinda Lê de Charamato, ali na praia. Ela que te aproveita, manda um abraço especial para se marido, para passa sapateiro lá na Sucupira, para seu amigo Vi, para esse grupo Meninos de Amizade, mas também de forma especial também para Morgadinho, também para Martina e tantos outros, desejando votos de boa tarde e continuação de uma boa semana. Ela que pediu música de Todd Zabelinha, ex-artista lá de Ilha do Maio, com esse tema Diploma. Esta pediu música só para poder apreciar nesta tarde. Muito agradecer, Lucinda, pela boa participação. Já votos de boa tarde e continuação de boa preferência e sintonia ali na Rádio Comercial. Também um abraço de parte de Lili e família lá na Fogo. Também um abraço de parabéns lá para Lili, lá para si, pai e também avó e bisavó, né? Que na domingo completa 90 anos de vida. Até já lhe dão parabéns, felicidades e longos anos de vida. Agora sim, toda a Sabelinha com esse tema Diploma, que vem a pedir de nós ouvinte. Lucina na Charamato, Lina Praia.

0: 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Então, depois de algumas músicas que no passei então nesta tarde, e antes não tinha passado ali, então, e montrão com as músicas Tchan de Nós, e depois não também agora fazer uma pausa musical para também trazer então algumas informações que também marca a atualidade.
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0: A escritora caveriana Vera Duarte será distinguida na 10ª edição da Gala Prémios da Lusofonia no âmbito dos 30 anos da CPLP, que terá lugar no dia 30 de outubro no Estoril, município de Cascais, Portugal. Durante a gala serão galardoadas personalidades e instituições de todos os países da língua portuguesa pelo notável, sustentado e meritório trabalho que tem desenvolvido em prol da lusofonia. Na sua página rede social, a escritora agradeceu a distinção. Vera Duarte estreou-se com a obra poética Amanhã a Madrugada, poesia 1993, a que se seguiram o Arquipélago da Paixão, poesia 2001, Prince Chikaya, o Tamsi de poesia africana, a candidata ficção 2004, Prémio Sanogol da Literatura, Prece e Súplicas ou Os Cânticos da Desesperança, poesia 2005, Construindo a Utopia, ensaio 2007, A Palavra e os Dias, crónicas 2013 e A Matriarca, uma história de mensagem, romance 2017, Reporta Expresso das Ilhas. Vera Duarte, juíza desembargadora, membro das Academias Caveriana de Letras, de Ciências de Lisboa, colorense de Letras Virtual de Poetas de Língua

fica esta informação. Vera Duarte, distinguida na 10ª edição da Gala Prêmios da Lusofonia, que vai acontecer no município de Cascais, em Portugal, no Estoril.

mais música que temos em parte de nós, playlist para esta tarde. Vou também trazer-lhe a jovem lá de Ilha de Jarmaia, André Santos, que seu mais recente tema. Vou também ouvir-lhe nesta tarde também quando a música André Santos é Nunca.

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1: Saudações desportivas e bem-vindo aqui à nossa rubrica de informações desportivas. Associação de Santo Antão Sul anuncia equipamentos e recursos financeiros para clubes. Tarrafalho de Monte Trigo, jovens dizem preocupados com o estado do campo de futebol. Edi Tavares conquista a Supercopa da Euroleague e eleito primeiro MVP da competição. São alguns destaques aqui da nossa rubrica desportiva. Iniciamos com esta informação. A Associação Regional de Futebol de Santo Antão Sul confirma hoje que os clubes que vão participar nas competições oficiais em 2026-2027 na região vão receber equipamentos de subsídios para o reforço da capacidade competitiva. A Associação Regional de Futebol de Santo Antão anunciou que firmou com uma empresa ligada à confecção de equipamentos desportivos, uma parceria que vai permitir apoiar os clubes com equipamentos na próxima temporada, que se inicia a partir de outubro. A associação explicou que a parceria visa contribuir para o desenvolvimento da futebolística nesta região desportiva. Os clubes vão poder ainda receber da Associação Regional subsídios à semelhança do que se verificou na época Transat, avança a Agência de Notícias de Cabo Verde. Até o momento, confirmaram a presença nas provas oficiais em Santo Antão Sul para a época 2026-2027, os São Joanenses, a Académica, o Inter e o Marítimo. Jovens do Tarrafalho de Monte Trigo, no município de Porto Novo, mostraram-se hoje preocupados com o estado do abandono do campo de futebol da localidade, exigindo a recuperação do mesmo. O porta-voz dos jovens, Carlos Medina, disse que os praticantes do futebol estão preocupados com a situação do campo, que clama por trabalhos de recuperação com urgência. O treinador do Tarrafalho Futebol Clube, Carlos Medina, equipa que disputa as provas oficiais em Santo Antão Sul, voltou a pedir a requalificação e relevamento deste campo. Pelo contributo que dá ao futebol em Santo Antão Sul, Tarrafalho de Montrigo já merece um campo relevado, segundo este jovem treinador, que insistentemente tem estado a reivindicar melhoria das infraestruturas desportivas nesta povoação. Jovens de outras zonas rurais têm vindo a pedir campos relevados, avança a Agência de Notícias de Cabo Verde. A Câmara Municipal tem previsto no seu plano de investimentos para este ano o relevamento de dois campos de futebol na Ribeira das Patas e na cidade de Porto Novo.
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1: O basquetebolista cabo-verdiano Edi Tavares conquistou no sábado a primeira edição da Supercopa da Euroliga pelo Real Madrid, após vencer o Olympiacos por 93-89 em Abu Dhabi, e foi eleito o primeiro MVP da história da competição europeia. A final foi disputada no Etihad Arena, em Abu Dhabi, onde a formação espanhola conseguiu superar o conjunto grego no encontro equilibrado e garantiu o primeiro troféu da nova competição europeia. Tavares terminou a partida com 6 pontos, 7 ressaltos e um roubo de bola, contribuindo para o triunfo do Real Madrid e para a conquista do título inaugural. O posto cabo-verdiano destacou-se igualmente na meia-final frente ao Dubai Basketball, partida em que marcou 20 pontos e registrou 22 de valorização numa vitória do Real Madrid por 98-95 após prolongamento. Pelo desempenho acumulado nos dois jogos da competição, Tavares foi distinguido com o prémio de jogador mais valioso, MVP, tornando-se no primeiro atleta a receber esta distinção na história da Supercopa da Euroleague, avança a Agência de Notícias de Cabo Verde. Natural da Ilha do Maio, Edi Tavares, 34 anos, representa o Real Madrid desde 2017 e é uma das principais referências do basquetebol cabo-verdiano no circuito internacional. A sua ficha oficial na Liga ACB identifica Maio como seu local de nascimento e Cabo Verde como a sua nacionalidade. com esta conquista, o Real Madrid inicia a temporada 2026-2027 com um título depois de vencer o Dubai em basquetebol nas meias finais e o Olympiacos na final da primeira Supercopa da Europa, Euroliga.

Com esta informação, concluímos em termos de informações desportivas. Estaremos amanhã, se Deus assim quiser. Aquele abraço e a continuação de boa preferência e boa escuta aqui na sua rádio comercial.

então a presença de Gary com esse tema assim tinha poder, mesmo até caminha para fim do nosso programa, nessa edição de 21 de setembro. Mas bem-vindos à nossa tarde de hoje, não também convido ali então Léo Pereira com esse tema Saudades Tamatão. Aquele abraço, até amanhã, se Deus assim quiser, a partir das músicas, bota. Também está ali com o Boco Sines de tarde. E a partir de 5 horas de tarde, até fica com a seleção da nossa parte. Até por volta de 6 horas de tarde, entra a nossa programação normal. Bye bye. Boa escuta, boa preferência e uma boa semana.

Muito boa tarde. Vamos às notícias a esta hora. A cadeia central da Praia passa a contar com um novo médico clínico geral e um enfermeiro para reforçar a assistência médica aos reclusos, anunciou hoje o ministro da Saúde, Lúcio Miranda Fernandes. O anúncio foi feito durante a abertura da Semana Nacional de Recluso 2026, que decorre de hoje a 25 deste mês na cadeia central da Praia, em São Martinho, sob o lema Saúde e Humanização, compromisso com a dignidade e reinserção social. Segundo Lúcio Miranda Fernandes, o reforço enquadra-se na estratégia do Ministério da Saúde de garantir o sucesso aos cuidados de saúde a todos os cidadãos, independentemente da sua condição social ou jurídica. A partir deste momento, teremos uma médica para a cadeia central da Praia. Paralelamente, encontra-se em fase de concretização e contratação de mais um enfermeiro, cuja entrada em função está prevista para o 1º de outubro deste ano, indicou. O ministro explicou que a medida pretende reforçar a capacidade de resposta clínica no estabelecimento prisional e garantir uma assistência mais próxima, mais permanente, mais humanizada e mais digna à população reclusa. Lúcio Miranda Fernandes avançou ainda que o objetivo para o próximo ano é garantir a presença de enfermeiros 24 horas na cadeia central da Praia. Trata-se de uma decisão que traduz a nossa prioridade com uma assistência de saúde mais próxima, mais permanente, mais humanizada e mais digna para toda a população reclusa, afirmou. O reforço da assistência médica, ainda de acordo com o governante, deverá também contribuir para reduzir as locações de reclusos para consultas e tratamentos fora de estabelecimento prisional. Por sua vez, o diretor-geral de Serviços Prisionais e Reinserção Social, Odair Pedro, explicou que a cadeia central da Praia dispõe atualmente de um médico psiquiatra e passará a contar com um médico clínico geral, além de serviços prestados por clínicas privadas. Segundo o responsável, as pessoas privadas de liberdade têm direito à proteção da saúde, podendo recorrer tanto aos serviços públicos como privados, mediante os procedimentos estabelecidos pelo estabelecimento prisional. Odair Pedro explicou que, no momento da entrada no sistema prisional, são recolhidas informações sobre a condição de saúde dos reclusos que passam pelo serviço de enfermaria para identificação de eventuais problemas e necessidades de acompanhamento. O diretor-geral considerou que a existência de profissionais de saúde no estabelecimento é particularmente importante devido à natureza do ambiente prisional, onde podem ocorrer situações que exigem intervenção médica imediata. Além do reforço dos recursos humanos, o ministro da Saúde anunciou a continuidade da articulação entre os Ministérios da Saúde e da Justiça em áreas como prevenção, saúde mental, combate a dependências, vacinação, rastreio e educação para estilos de vida saudáveis, avança a Agência de Notícias de Cabo Verde. A Semana Nacional do Recluso decorre até 26 de setembro, com um conjunto de atividades recreativas, culturais, religiosas e espirituais, de formação e informação nos estabelecimentos prisionais do país. A Comissão Nacional de Eleições, CNE, recomendou ao governo a manutenção do presidente da CRE de Portugal no exercício de funções para o qual foi nomeado, por forma que se conclua o processo eleitoral em curso num clima de estabilidade, com respaldo constitucional, previsibilidade e segurança. Numa nota enviada, a CNE explica que, depois de tomar conhecimento da iminente substituição do presidente da Comissão de Recenseamento Eleitoral, CRE, de Portugal, deliberou por unanimidade dos membros presentes manifestar a sua preocupação relativamente a essa decisão, considerando o momento particularmente sensível em que se encontra o processo eleitoral, reporta Expresso das Ilhas. A CNE assegura que a substituição do presidente da CRE introduz constrangimentos e instabilidade no normal funcionamento desta comissão, sobretudo nessa fase crucial do processo eleitoral. Com efeito, a menos de 2 dias do início da exposição dos cadernos de recenseamento eleitoral, prevista para o próximo dia 21 de setembro de 2026, nos termos do calendário eleitoral vigente para as eleições presidenciais de 15 de novembro de 2026, a substituição do presidente da CRE, que foi devidamente formado e capacitado para o exercício dessas funções,
a par dos demais, introduz constrangimentos e instabilidade no normal funcionamento desta comissão, sobretudo nessa fase crucial do processo eleitoral, em que se prevê a exposição de cadernos de recenseamento, tratamento dos dados dos eleitores, apresentação e apreciação de eventuais reclamações dos eleitores, relata. Segundo a CNE, durante o período de exposição dos cadernos, os presidentes da CRE desempenham funções particularmente relevantes, designadamente no acompanhamento e tratamento das reclamações e demais questões suscitadas pelos eleitores, sendo por isso importante assegurar a continuidade e a estabilidade dos trabalhos das estruturas eleitorais. De lembrar que as eleições presidenciais de 2026 acontecem no dia 15 de novembro. Por isso, a CNE afirma que a substituição do presidente da CRE de Portugal no atual momento do processo eleitoral não se figura conveniente por poder criar dificuldades acrescidas ao regular desenvolvimento das atividades eleitorais, sendo que salientar ainda que, nos termos do artigo 83/2 do Código Eleitoral, o mandato dos membros das comissões de recenseamento eleitoral, incluindo o do presidente, e é plenamente válido até a publicação dos resultados definitivos das eleições que ocorram em último lugar no ano eleitoral, com mais do que uma eleição. A nível internacional, o presidente norte-americano Donald Trump criticou hoje a Rússia por ter perdido o controle da indústria petrolífera do país devido à guerra contra a Ucrânia, que descreveu como ridícula e interminável. A Rússia, infelizmente, perdeu o controle da sua indústria do gasóleo devido à guerra na Ucrânia. Um grande número de refinarias de gasóleo foram destruídas e estão, pelo menos temporariamente, fora de serviço, afirmou. Trump disse que o mundo inteiro sofre com a guerra em curso desde 2022 e que 25 mil pessoas, na maioria soldados, estão a ser mortas todos os meses. Esta guerra ridícula e indeterminável da Rússia com a Ucrânia tem de acabar, escreveu na rede social de que é proprietário, citado pela agência espanhola Europa Press. Trump anunciou há uma semana que a Rússia e a Ucrânia tinham concordado em não atacar alvos ligados à energia, mas as duas partes mantiveram os ataques. Na mesma altura, afirmou o aumento do preço mundial do gasóleo se deveria principalmente à guerra entre a Rússia e a Ucrânia e não ao conflito no Irã provocado pelos Estados Unidos e Israel. Os preços do gasóleo aumentaram consideravelmente nos Estados Unidos nas últimas semanas e, do lado dos republicanos, receia-se que isso possa vir a ter influência nas eleições de novembro. A Rússia invadiu a Ucrânia em fevereiro de 2022, mas a resistência ucraniana, com o apoio de aliados ocidentais em armamento, tem impedido Moscou de alcançar os objetivos, reporta a agência Lusa. As infraestruturas energéticas têm sido um dos alvos mais visados pelas forças russas, com a Ucrânia a tentar responder com ataques às refinarias e depósitos de combustíveis. A empresa pública ucraniana Naftogaz anunciou hoje a construção de depósitos de petróleo na Hungria para manter as reservas de combustível da Ucrânia a salvo de ataques russos. Do lado russo, o governo anunciou hoje que vai aumentar a produção e ajustar a importação de combustível para estabilizar o mercado interno face à escassez provocada pelos ataques ucranianos contra refinarias. Trump deverá reunir-se com o presidente ucraniano Volodymyr Zelensky na terça-feira em Nova York, à margem da Assembleia Geral das Nações Unidas. Acabamos assim de apresentar as notícias a esta hora. Continuação de boa tarde e uma boa preferência aqui na sua rádio comercial. Já sabe que a partir desse instante fica com uma seleção nossa até por volta das 18 horas, que entra a nossa programação normal. Boa tarde. 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

Estamos outra vez aqui juntos para mais uma vez desfrutarmos das alegrias do estudo da Palavra de Deus. Aconselho a todos os ouvintes que possam tirar as bênçãos de um estudo bíblico. Quero saudar a todos aqueles que nos ouvem esta hora, aqueles ouvintes em Angola, os ouvintes em Moçambique, os ouvintes na Guiné-Bissau, em São Tomé. Para vocês todos, vos saúdo na maravilhosa paz do Senhor. O nosso estudo hoje será baseado no livro de Josué, capítulo 4, versículo 19, até ao capítulo 5, versículo 15. Josué 4, capítulo 19, até ao capítulo 5, versículo 15. O nosso tema é a circuncisão dos filhos de Israel. Vamos orar. Obrigado, Senhor Jesus Cristo, pelo teu amor. Obrigado pelo dom da vida. Obrigado por nos ter dado a tua palavra nas nossas próprias línguas. Agora queremos começar esse estudo. Abençoe-nos no nome de Jesus. Amém. Estimados ouvintes, no programa passado, nós vimos como Israel atravessou o Rio Jordão, vimos como a arca passou à frente deles e eles passaram o Rio Jordão. Hoje vamos falar sobre circuncisão no povo de Israel. Vamos por isso começar a nossa leitura já nos versículos 19 até ao versículo 22. Diz assim a palavra de Deus: Subiu, pois, o povo do Jordão no dia 10 do mês primeiro e alojaram-se em Gilgal, da banda oriental de Jericó. E as 12 pedras que tinham tomado do Jordão levantou Josué em Gilgal e falou aos filhos de Israel, dizendo: Quando no futuro os vossos filhos perguntarem aos seus pais, dizendo: Que significam estas pedras? Fareis saber aos vossos filhos, dizendo: Israel passou em seco este Jordão. Aqui, estimados ouvintes, nesta passagem, nós temos uma grande lição para os pais. Se nós nos limitarmos a tirar desta passagem uma lição espiritual, então a nossa conclusão é que devemos ensinar a palavra de Deus aos nossos filhos. O negócio dos pais é ensinar a palavra aos seus filhos. Estimados ouvintes, especialmente os pais que a essa hora me ouvem, não há nenhuma outra coisa mais bonita do que levar a Cristo o nosso filho. Levar um filho a Cristo é a responsabilidade dos pais e não dos professores da escola dominical, como alguns pais esperam. Na verdade, há alguns pais que furtam-se da responsabilidade de anunciar a palavra aos seus próprios filhos e eles colocam esta responsabilidade, confiam esta atividade nas mãos dos professores da escola bíblica dominical. Isso está errado. Aqui Josué disse: Olha, estamos a colocar estas pedras como um memorial. E no futuro, se os vossos filhos perguntarem o porquê destas pedras, então digam que Israel passou este Jordão em terra seca. A responsabilidade de ensinar a palavra de Deus é dos pais e não dos professores da escola bíblica dominical. É uma pena quando eu vejo pais negligentes que se furtam desta responsabilidade. É uma pena quando vejo pais que deixam os seus filhos andarem à deriva e não lhes ensinam a obediência à palavra de Deus. Há pais que são crentes, mas seus filhos são os piores mundanos que já conhecemos. Devemos ensiná-los quando eles são pequenos, mesmo que eles depois se desviaram, ou se desviarão, mas é preciso que quando são pequenos, nós moldemos a sua mente ao exemplo da palavra de Deus. Versículo 23 e 24. Porque o Senhor vosso Deus fez secar as águas do Jordão diante de vós, até que passasseis, como o Senhor vosso Deus fez ao Mar Vermelho, que fez secar perante nós, até que passamos, para que
todos os povos da terra conheçam a mão do Senhor, que é forte, para que temais ao Senhor vosso Deus todos os dias. O que Deus fez de secar o Mar Vermelho e também secar o Rio Jordão, Deus fez para Israel, e Ele fê-lo para o seu benefício e também para o nosso benefício. Ele fez isso, segundo este versículo, para que os povos deste mundo saibam que Ele é um Deus poderoso. Josué disse, para que todos os povos da terra conheçam a mão do Senhor, que é forte, para que temais ao Senhor vosso Deus todos os dias. Este propósito foi cumprido na altura em que os cananeus ouviram que Israel tinha atravessado o Rio Jordão. Na verdade, os cananeus não esperavam que Israel passasse o Rio Jordão em poucos dias, porque, como já dissemos nas edições passadas, foi no tempo de muita chuva e o Rio Jordão estava a transbordar. E eles estavam a pensar, oh, ninguém vai passar este rio. E também, por outro lado, a experiência do Mar Vermelho aconteceu há 40 anos atrás. E talvez alguns nem tinham isto na mente. Mas uma das coisas mais importantes que devemos lembrar aqui é que a arca, mais uma vez eu repito, a arca da aliança passou à frente do povo e abriu as águas do Rio Jordão. Agora não é mais a vara de Moisés como aconteceu no Mar Vermelho. Na verdade, no Mar Vermelho, Moisés veio com a sua vara, bateu sobre as águas e as águas se dividiram. Mas aqui não. Os sacerdotes transportaram nos seus ombros a arca e quando pisaram na água, a água do Jordão se dividiu. E então eles passaram em terra seca. A arca passa em frente, transportada pelos sacerdotes. Cristo passa em nossa frente através de sua morte e de sua vida também. O Jordão é símbolo da morte de Cristo. Agora, encerrado que está o capítulo 4, passemos para o capítulo 5 e é neste capítulo onde, então, aprenderemos o tema desta noite, que é o rito de circuncisão. O maná cessa e eles comem o grão da terra. Finalmente, Josué é confrontado com o capitão invisível das hostes de Deus. É isto que também iremos ver neste capítulo. Nesta altura, Josué precisava desta visão. Estas são as três coisas mais importantes a notar aqui. A palavra de Deus, no versículo 1, capítulo 5, diz assim: E sucedeu que, ouvindo todos os reis dos amorreus que habitavam desta banda do Jordão ao ocidente, e todos os reis dos cananeus que estavam ao pé do mar, que o Senhor tinha secado as águas do Jordão de diante dos filhos de Israel, até que passamos, derreteu-se-lhes o coração, e não houve mais ânimo neles, por causa dos filhos de Israel. Uma vez que o rio Jordão estava muito cheio e transbordava, então os habitantes de Canaã nem sonhavam com a travessia dos israelitas. Eles pensaram, o rio está tão cheio e ainda está a chover muito, estes não vão passar agora ao rio Jordão. Talvez esperavam que eles só iriam atravessar o rio no tempo da seca. Esperavam que tinham ainda algum tempo de se preparar para a luta contra Israel. Mas foram apanhados de surpresa. Quando menos esperavam, Israel, pifas, num piscar de olhos, ele passa o rio Jordão. Foi um grande choque para eles quando viram que Israel tinha atravessado o rio no tempo de cheias. Deus de Israel é poderoso e não se limita às circunstâncias do tempo. Este, estimados ouvintes, é o Deus que nós servimos, é o Deus a quem nós cremos, o Deus que não está limitado às circunstâncias do tempo. Aqui nós lemos que quando eles viram os amorreus, aqueles habitantes de Canaã, quando viram que Israel passou o rio mesmo com as cheias, diz que o coração deles se derreteu e eles não tinham mais ânimo por causa destes israelitas. Versículo 2 a 5. Naquele tempo, disse o Senhor a Josué,
Faça facas de pedra e torna a circuncidar segunda vez aos filhos de Israel. Então Josué fez para si facas de pedra e circuncidou aos filhos de Israel no monte dos prepúcios. E foi esta a causa por que Josué os circuncidou. Todo o povo que tinha saído do Egito, os varões todos, os homens de guerra, eram já mortos no deserto, pelo caminho, depois que saíram do Egito. Porque todo o povo que saíra estava circuncidado, no versículo 5, mas a nenhum do povo que nascera do deserto, pelo caminho, pois de terem saído do Egito, haviam circuncidado.

este ato de circuncisão, este ato que era o símbolo da aliança de Deus com Abraão. Gostaria de chamar a atenção dos estimados ouvintes para dizer que Deus fez alianças com o seu povo. E a aliança que Deus fez com Abraão tinha um sinal. E este sinal era que todo o homem, todo o macho em Israel tinha de ser circuncidado. Uma vez que eles, durante 40 anos, não praticaram mais este ato, agora, ao entrarem na terra da promessa, Deus disse a Josué: agora chega, tens que circuncidar todos os homens aqui da congregação. E então este homem, Josué, faz facas de pedra para circuncidar os filhos de Israel. Esta aliança é que deu a Israel a terra de Canaã. Eles negligenciaram este rito durante todo o tempo que estiveram no deserto. A circuncisão era muito importante para Israel, pois fazia parte de sua aliança com Deus. No versículo 6 a 9 diz assim: porque 40 anos andaram os filhos de Israel pelo deserto, até se acabar toda a nação. Os homens de guerra que saíram do Egito, que não obedeceram à voz do Senhor, aos quais o Senhor tinha jurado que lhes não havia de deixar ver a terra, que o Senhor jurara aos seus pais dar-nos, terra que mana leite e mel. Porém, em seu lugar, pôs os seus filhos. A estes Josué circuncidou, porquanto estavam incircuncisos, porque os não circuncidaram no caminho. Versículo 8: e aconteceu que, acabando de circuncidar a toda a nação, ficaram no seu lugar, no arraial, até que sararam. Disse mais o Senhor a Josué: hoje revolvi de sobre vós o opróbrio do Egito, pelo que o nome daquele lugar se chamou Gilgal até ao dia de hoje. Tanto em espírito como na realidade, os filhos de Israel não conseguiram de guardar o rito de circuncisão, o qual foi o símbolo da aliança de Abraão. A circuncisão para Israel não era apenas um rito de cortar o prepúcio, não, mas tinha um significado espiritual muito elevado. Israel peregrinou no deserto por 40 anos, até a altura em que todos os homens de guerra que saíram do Egito, aqueles que foram circuncidados, tivessem morrido. Deus lhes tinha dado filhos, e são estes que agora Josué circuncida. Nesta altura, Deus quis, segundo esta passagem, tirar o opróbrio dos israelitas no Egito. Opróbrio é a palavra que nós podemos também traduzir por vergonha. Deus disse: hoje, depois de vos circuncidar, tirei-vos a vergonha que passastes no Egito. Em que consistia esta vergonha do Egito? Isto quer dizer que durante todo o tempo que Israel permaneceu no Egito, tinha negligenciado este rito de circuncisão. E isto, um judeu não circuncidado, é uma vergonha. Não só vergonha, é uma desobediência à aliança de Deus com Abraão. Esta negligência tinha continuado até os 40 anos de peregrinação no deserto. O lugar onde Josué circuncidou os filhos de Israel se chamou Gilgal, que significa ondulado, porque Deus disse: é aqui onde eu vos tirei o opróbrio, onde eu vos tirei a vergonha do Egito. Versículo 10. Estando, pois, os filhos de Israel alojados em Gilgal, celebraram a Páscoa no dia 14 do mês, à tarde, nas campinas de Jericó. Está a ver, o caro ouvinte, por que eu disse que a circuncisão tem um significado espiritual muito elevado no meio de Israel? Israel sempre realizava a cerimônia da circuncisão durante a estação de primavera. E logo a seguir a este ato de circuncisão, então eles celebravam a grande festa, a festa da libertação, a festa da Páscoa. O opróbrio do Egito, a vergonha do Egito de não serem circuncidados, foi removido do meio de Israel.

Agora, eles estão prontos para celebrar a Páscoa, para celebrar a sua libertação. Deus tinha prometido a Abraão de dar à sua semente uma terra, e esta promessa tinha de se realizar. Mas essa promessa tinha uma condição. A aliança tinha a condição de circuncidar todo o macho. Tudo isso tem uma mensagem espiritual para nós hoje. A velha natureza nunca foi boa. Ela não pode herdar as bênçãos espirituais. Esta velha natureza nunca será igual a Canaã. Em Gálatas, capítulo 5, versículo 17, Paulo disse, portanto, a carne cobiça contra o espírito, e o espírito contra a carne, e estes opõem-se um ao outro, para que não façais o que quereis. Paulo viu que na velha natureza não havia nada de bom. Também descobriu que na velha natureza não havia poder nenhum, segundo nós lemos em Romanos capítulo 7. A circuncisão no seio de Israel era o reconhecimento deste facto. Eu disse que há algumas igrejas que proíbem o ato de circuncisão. É muito bom, quando estamos a ensinar nossos crentes, dizer o porquê. Mas pode ser que estas igrejas tenham porquê que eles proíbem, têm a sua razão. Pode este rito conduzir ao pecado, mas o rito em si, na palavra de Deus, não. O rito em si, na palavra de Deus, mostra o sinal da aliança entre Deus e Abraão. Versículo 11 e 12. E comeram do trigo da terra do ano antecedente, ao outro dia depois da Páscoa, pães asmos e espigas tostadas no mesmo dia, e cessou o maná no dia seguinte, depois que comeram do trigo da terra do ano antecedente, e os filhos de Israel não tiveram mais maná, porém, no mesmo ano, comeram das novidades da terra de Caná. No Novo Testamento, somos ensinados que o maná era símbolo de Cristo. Em João, capítulo 6, versículos 49 a 51, Jesus disse: vossos pais comeram o maná no deserto e morreram. Este é o pão que desce do céu, para que o que dele comer não morra. Eu sou o pão vivo que desceu do céu. Se alguém comer deste pão, viverá para sempre. E o pão que eu der é a minha carne que eu darei pela vida do mundo. O maná representa Cristo na sua morte. Ele é aquele que veio do céu a este mundo para dar sua vida em resgate de muitos. Quando, portanto, Israel chegou em Caná, o maná cessou de cair do céu e eles começaram então a comer o grão velho da terra. Versículos 13 a 15. E sucedeu que, estando Josué ao pé de Jericó, levantou os seus olhos e olhou. E eis que se pôs em pé diante dele um homem que tinha na mão uma espada nua. E chegou-se Josué a ele e disse-lhe: és tu dos nossos ou dos nossos inimigos? E disse ele: não, mas venho agora como príncipe do exército do Senhor. Então Josué se prostrou sobre o seu rosto na terra e o adorou. E disse-lhe: que diz o meu senhor ao seu servo? Então disse o príncipe do exército do Senhor a Josué: descalça os sapatos dos teus pés, porque o lugar em que estás é santo. E fez Josué assim. Esta é a chamada, a comissão de Josué. Esta chamada, se nós a vermos e prestarmos atenção, veremos que é igual à chamada de Moisés no planalto de Midian, quando naquele dia a sarça estava a arder sem, porém, se consumir. Naquele dia, quando Moisés se aproximou para ver o que se estava a passar, Deus tinha dito a Moisés para que tirasse os seus sapatos, porque o solo onde estava era a terra santa. Êxodo 3, 5. Agora vemos a mesma coisa a se repetir com Josué. O príncipe do exército do Senhor disse: descalça os teus sapatos, porque o lugar em que estás é santo. Os filhos de Israel agora tinham passado o Rio Jordão. Estavam acampados no outro lado do Rio Jordão. Na verdade, estavam acampados já na terra prometida. Certa manhã,
Josué acordou um pouco mais cedo e começou a observar o cenário do acampamento. Era um cenário impressionante. Todas as tribos estavam ao redor dele. E depois ele viu as 12 tribos, todas, cada uma acampada na sua tenda. Provavelmente, ao olhar por aquele cenário, Josué sentiu-se um pouco orgulhoso. E ele tem razão. Afinal, era ele o chefe de tudo isso. Pode ser que Josué disse, oh, sou eu, agora o general, sou eu o comandante de todo este exército. E agora nós podemos dizer alguma coisa. Será que Josué era, na verdade, o comandante do acampamento? Josué, ao olhar um pouco mais além do acampamento, viu um homem. E ele estava a ver, oh, há lá um homem com uma espada na mão. E provavelmente Josué começou a pensar, mas que homem é este? O que é que ele está a fazer aqui com a sua espada na mão? Então Josué, como o general, o comandante do exército de Israel, tomou coragem, foi em direção a este homem, posto próximo dele, perguntou, és tu dos nossos ou do inimigo? Acredito que este homem com a espada na mão é o Cristo, ou era o Cristo pré-encarnado. Ele olhou para Josué e disse, não, mas venho agora como príncipe do exército do Senhor. Caro ouvinte, sabe qual foi a reação de Josué ante estas palavras deste homem? A Bíblia nos diz que Josué caiu, prostrou-se no chão e adorou este homem. Com isto, Josué aprendeu que, afinal, a patente de general dos filhos de Israel não estava nos seus ombros, não era dele, mas esta patente estava no trono de Deus. Deus é que estava a lhes conduzir. Josué tinha de receber ordens do alto, tinha de receber ordens do Senhor. No capítulo seguinte, veremos melhor este facto. Quando eles rodearam a cidade de Jericó por 7 dias, Josué sabia que, apesar de não entender o que estavam a fazer ao rodar Jericó cada dia, ele recebia ordens do grande capitão, o Senhor dos Exércitos. Ele estava a fazer aquilo porque foi assim ordenado pelo capitão. Estimados ouvintes, hoje ficamos por aqui. Se Deus quiser, estaremos juntos no próximo programa. Fiquem com a paz do Senhor. Amém.

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9: A Polícia Municipal da Praia convoca os 53 agentes de segunda classe admitidos no concurso público a apresentarem-se no dia 27 de setembro, às 8 horas, no Centro Nacional de Formação da Polícia Nacional, Quartel Escola, para o início da formação. A convocatória foi emitida pelo Ministério da Administração Interna através da Polícia Nacional. O ato de abertura da formação ocorrerá no dia seguinte, 28 de setembro, com horário a indicar, após a apresentação dos candidatos da Praia, aos quais se juntarão também os agentes de São Domingos, São Felipe, Fogo e Boa Vista. A Polícia Municipal da Praia informa ainda aos agentes que é proibida a entrada de alimentos no quartel escola.
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Mas antes, nós recapitula sempre qual que foi a islâmica da comunidade muçulmana Ahmadiyya, que acredita nas cinco pilares do Islã, acredita nos seis artículos de fé, acredita a profeta Muhammad sallallahu alaihi wasallam e Khatam al-Nabiyyin, selo dos profetas, também acredita no Al-Qur'an al-Karim e livro divino e o último livro que revelado Allah subhanahu wa ta'ala. Também não acredita na vinda de Messias prometido, que profetizado para manga de religiões, ou manga de profetas que vêm de várias religiões, mas também é profetizado para o profeta Muhammad Mustafa sallallahu alaihi wasallam, e essa profecia cumpre na pessoa de Hazrat Mirza Ghulam Ahmad Qadiani, fundador da comunidade muçulmana Ahmadiyya. E as demais outros que crenças de comunidade muçulmana Ahmadiyya. Voltando no nosso tópico da hoje, humildade, lê versículo que se no Corão, capítulo 25, versículo 64. Allah subhanahu wa ta'ala fala nesse versículo do Corão, servidores de Deus, clemente, e aqueles que andam na terra com humildade. Se ignorantes, conversa com eles, e até responde sempre com paz. Portanto, esse versículo do Corão está te ensinando um aspecto importante na religião islâmica que todo mundo tem que levar em consideração: humildade acima de tudo. Primeiro, ao Corão falando, aqueles que Allah subhanahu wa ta'ala deles conhecimento, mas também aqueles que sabem como é mestir benção ou seguir aqueles passos do profeta Muhammad sallallahu alaihi wasallam, aqueles que é humilde, e a hora que não ser humilde, sempre Allah subhanahu wa ta'ala está contente com nós. Portanto, esse tem que ser no comportamento como muçulmanos e como crentes, sempre não ser humilde, não arrogância. E aqueles que sabem ser muçulmanos ou não muçulmanos, a hora que não mantenham ou cumprimentando, não tem que cumprimentar que paz ou mais que aquilo, mas não violência. Esse será no Corão, capítulo 25, versículo 64. E nessa antes explicação de Messias prometido, o profeta Muhammad sallallahu alaihi wasallam, para questões de humildade, não hoje na hadith, mas também não hoje também na história de Islã. Primeiro, na história de Islã, o profeta Muhammad sallallahu alaihi wasallam, uma vez que judeus vêm para ele, é bem sentar qual algumas perguntas que é certo fazer esse grupo de judeus. Hoje, sem momento de oração antiga, o profeta Muhammad sallallahu alaihi wasallam permite a eles para orar na mesquita que é chamado Masjid al-Nabawi. Essa mesquita do profeta que está na Medina, que está na Meca. O profeta Muhammad sallallahu alaihi wasallam permite-lhes e falou-lhes como, ok, se uma melhor hora de reza chega, nós podemos usar nós mesquita para orar, de forma que nós creio, de forma que nós está ora. E então entra com tambor, com tudo, é fazer a oração, de, tranquilamente, acima que até faz. Portanto, essa tem que ser uma pergunta para nós próprios, assim, que chama na cabeça de muçulmanos. Será que a nós não está disponível? Será que a nós não está preparado para chegar nesse nível de humildade que o profeta Muhammad sallallahu alaihi wasallam fez? A nós não está preparado também para pistar cristãos e judeus na mesquita, tempo de hora, de forma que até hora, tranquilamente, sem interferência. Portanto, essa é a humildade. E humildade sempre, Allah subhanahu wa ta'ala, que se amar do profeta Muhammad sallallahu alaihi wasallam, que é ensinado. Portanto, aquilo que o muçulmano tem que fazer, sempre ser humilde. No outro incidente que aconteceu, uma vez que um judeu que morre, então você passa com o corpo. O profeta Muhammad sallallahu alaihi wasallam, assim que olha o corpo de aquele alguém que está passado, qual, ele levanta e fica sequido. E um dos seus discípulos olha aquele ato de profeta e começa a juntar a camisa para falar uma aquele e com o muçulmano que está passando, ou do fundo do muçulmano. Para o profeta Muhammad sallallahu alaihi wasallam fica sentado. E o profeta Muhammad sallallahu alaihi wasallam ignora esse discípulo e fica sequido e mantém sequido até quando que aquele grupo de pessoas passa
que está acompanhando o cadáver. O profeta Muhammad sallam xinta e o discípulo perguntá-lo. O profeta Muhammad sabe que aquele defunto que está a passar, aquele cadáver que está a passar, é que é muçulmano. Para morrer, que fica sequido, tem que lá que tudo que usa grupo de aqueles que estão a acompanhar, funeral, passa, depois o bem xinta. O profeta Muhammad sallam fala, alguém tem que ser do grato e também esse ser humano não tem que respeitar ser humano e acima de tudo, não tem que ser humilde, porque não estudo não sair de Deus, não porque cedo de mesma religião, mas não estudo não sair de Deus, e não porque está na prática mesmo a religião, ou mesmo confissão religiosa, mas não estudo não tem o mesmo objetivo de adorar um único Deus. Portanto, não estudo não criado para Allah subhanahu wa ta'ala. Em cima que na mesma Al-Qur'an, capítulo 51, sura Al-Zariyat, Allah subhanahu wa ta'ala fala: "Wa ma khalaqtul jinna wal insa illa liya'budun." Nunca cria bons para nada, se que para boa adoram. Portanto, adoração para Allah subhanahu wa ta'ala, para adorar Allah, e está alinhado que essa palavra de ukukullah an ukukul ibad. Ukukullah é diversos que não tem que Allah subhanahu wa ta'ala an ukukul ibad, e diversos que não tem que criaturas de Deus. Portanto, não tem que tratar seres humanos direito, que importa de mesma raça, que importa de mesmo cor, que importa de mesma religião, mas tratamento tem que ser de boa e tem que ser de bom, porque aquela que a religião islâmica ensina e que tem que ter nenhuma diferença. E esse profeta Muhammad sallam, as práticas, as exemplos de profeta Muhammad sallam, e aquela que tem que ser uma pergunta de questão, alguma coisa, uma questão para nós próprios em si. Será que nós estamos preparados? Será que nós estamos a fazer aquilo que o profeta Muhammad sallam ensinou, no aquilo que o profeta Muhammad sallam próprio em si está a fazer? Se não está a fazer, não redobra, não esforço, não siga aquilo que o Muhammad sallam fala, então deixa a voz que duas coisas, se nós pega traz aquilo duas coisas, nós que está perde. Então, os sahabas perguntaram aquilo é aquelas duas coisas que o profeta Muhammad sallam com purificar no qual depois que o passa ou depois que morre. 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E esse está alinhado também no versículo do Alcorão, capítulo 4. Allah subhanahu wa ta'ala fala: "Ati'u Allah wa ati'u Rasul wa ulil amri minkum, fa in tanazatum fi shay'in faruddu ila Allah wa Rasul." Allah subhanahu wa ta'ala falou e advertiu falou: "Bo obdici Deus, bo obdici mensageiros." Ali que está nina singular, mas sim está na plural, bo obdici mensageiros. Significando que não tem por obrigação de obedecer tudo mensageiros que vem. Não só mensageiros que vêm para a religião islâmica, mas tudo mensageiros que Deus manda de outras religiões, não tem que obedecer e seguir seus ensinamentos, porque é bem que guia, é bem que palavra de Deus. E o versículo Al-Qur'an continua. E bom respeita, né? Bom obedecer aqueles que estão na autoridade. Ali na autoridade, que falou, sou muçulmano. Mas ele fala aqueles que estão na autoridade. E por ser um cristão, e por ser um judeu, e por ser um muçulmano, mas tudo quem é que está na autoridade não tem que respeitar. E se a autoridade dá qualquer tipo de orientação, a nós como crentes que não seremos, não tem que seguir e não tem que cumprir aquilo que diretrizes daquela autoridade. Portanto, essa própria que a religião islâmica tem ensinado. Primeiro, obedecer Deus. Segundo, obedecer mensageiros. Terceiro, obedecer aqueles que estão na autoridade. Al-Qur'an continua e fala: "Fa in tanazatum fi shay'in farruddu ila Allah wa Rasula." E fala assim: nós discutimos sobre um assunto ou sobre um versículo do Al-Qur'an que nós que chegamos a um consenso. Não, nós que chegamos a um consenso. Portanto, o que é que nós estamos a fazer? Nós que temos nenhum tribunal, talvez um tribunal que pudesse dormir aquele conflito. Não. Não que não está volta, farudu, não está volta para o Corão. Aquilo que o profeta Muhammad sallam falando, aquilo que amado profeta fala, nós seguimos aquilo que o Corão fala, e não está volta esse assunto, não jubile dentro do Corão, se está lá. Se que está lá, não jubile, se conta as práticas do profeta Muhammad. Se que a prática, coisa que não tem que fazer, não tem que abdicar de aquilo. Atos, porque que práticas de profeta nem é que a palavra de Deus. Portanto, essa que Allah subhanahu wa ta'ala fala, farudu ila Allah wa rasula, significando, não divinar o Corão, se que está lá,
no djobe na versículos de Alcorão, senão no djobe na práticas de profeta ou hadith de profeta Muhammad Mustafa sallallahu alaihi wa sallam. 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Porque aquelas indígenas que se viu como está a fazer coisas que cautela e que prudência. 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E o profeta Muhammad Sallallahu Alaihi Wasallam ensina essa virtude para si comunidade. Portanto, ensinamento que o profeta Muhammad Sallallahu Alaihi Wasallam dá, e fala, significado de humildade e sinceridade. Para ser humilde, não tem que ser sincero daquilo que nós está fazendo, né? Que é sinônimo de humildade e dedicação a serviço de religião. Não que tirado neste mundo, só que não fala Deus criado para quê? Para não adorá-lo. Então, não cabe neste mundo só para questões de como para correr atrás de dinheiro, correr atrás de nova vida, bele, só que não. Sim, não tem que correr atrás de mundo para poder buscar não sustenância, mas aquela que está tirando também para não lembrar de não amado, que seja de não a religião e de não profetas e concílios de não profetas que Deus manda para não religião. E essa é a virtude que o profeta Muhammad sallallahu alaihi wasallam ensina se comunidade para ser humilde. E ser humilde também, e ora que alguém está ora 5 vezes por dia, porque se bical que benefício de oração de 5 vezes por dia está fazendo que sinceridade é que está fazendo para mostrar para modo, não está fazendo para flano, para A ou B, não está fazendo para contentar alguém, mas não está fazendo para alcançar a bênção de Deus, não está fazendo para poder seguir aquele que comandamento de que religião. Portanto, a hora que alguém está fazendo, automaticamente isso também atrai também humildade dentro desse coração, porque está a seguir aquele que ensinamento de religião. O Zuru continua e fala avanço individual ou comunitário de Messias prometido, comunidade a residir na humildade. Quer dizer, comunidade muçulmana Ahmadiyya, no atos e práticas dessa comunidade e está residindo aqui na humildade. Há hoje, não hoje, vários países do mundo. Vários países do mundo, principalmente aqueles países islâmicos, quem que não segue aquele verdadeiro ensinamento do profeta Muhammad sallallahu alaihi wasallam, e ora com alguém insultado, ora com alguém fazido um coisa, que é correto e que retalia, porque o profeta Muhammad sallallahu alaihi wasallam que fazia. Não olha na história, o profeta Muhammad sallallahu alaihi wasallam olha, falou para não adorar só um Deus na Meca, e foi perseguido de pessoas de Meca, e foi perseguido de lá, se discípulos, se seguidores têm que correr, sair de Meca, vai para Abissínia. Outros correm, vai para Medina. Né? E é contínuo perseguidos, é contínuo perseguidos. Mas em nenhum momento o profeta Muhammad sallallahu alaihi wasallam carretalia a contradintes que estão a fazer-lhes mal. O profeta Muhammad sallallahu alaihi wasallam fala esse serviço de Deus, portanto Deus está ali na guerra para nós. Então, e que faz nenhum tipo de retaliação. Portanto, esse também que tem que ser do nosso comportamento e não prática como um crente. E como o profeta Muhammad sallallahu alaihi wasallam ensinou, de como não mostrar humildade. E que não ser igual se alguém fazendo mal e não tem que torná-lo mal. Não. Nunca tem que fazer aquilo. Mas se não tem que orar para aquele alguém, para Allah subhanahu wa ta'ala por mal da seu coração. Messias permitiu falar. E falar. L.I.
e gosta de maneira que emiste para si membros da comunidade seguir ensinamentos de profeta Muhammad sallallahu alaihi wasallam, principalmente de humildade. Califa relata muitos versos poéticos de Messias prometido sobre virtude de humildade. Mas ele fala: amor de Deus amado é verdadeiramente realizado para quem é que crê. Bênção de Allah subhanahu wa ta'ala. Portanto, aquele alguém tem que ser humilde para poder ganhar aquela bênção de Allah. Ou a voz que está a procurar amor de Deus. Bom, aproveita essa anedota de humildade dentro de nosso coração. Vai explicar essa anedota de Messias prometido sobre alcançar humildade, usurfla. Alguém tem que ama e respeitar aquilo que outro alguém não pensa ou mister fazer. E limites, César. Você está falando para respeitar limites de pessoas. E esse, se não fazes, automaticamente não se não alcança aquilo que o profeta Muhammad sallallahu alaihi wasallam está ensinando. Usur, ora para Allah Judá para nos seguir esse guia de humildade no nosso coração. No outro versículo do Corão, Allah subhanahu wa ta'ala fala, capítulo 14, versículo 8, e fala: "Wa ista'azana rabbukum la in shakartum la'azidannakum wa la in kafartum inna 'azabi lashadid." E fala: "Vou lembrar também, onde é que o Senhor declara: se você é grato, com certeza, minha favor está acima de vós. Mas se você é Senhor cedo ingrato, então não se bigma, nha castigo é sempre severo e duro." Alcorão capítulo 14, versículo 8. Portanto, o profeta Muhammad sallallahu alaihi wasallam explicando isso. E fala: tudo alguém que quer ser humilde, é que quer ser grato para ser humano, é que por ser grato para Deus. Portanto, ser grato também é humildade. Porque quem que é humilde sempre que está sendo grato para qualquer coisa que alguém fazer, e te sente aquela gratidão dentro dela e te expressa aquilo para aquele alguém. Mas tudo alguém que seja ingrato, tudo alguém que quer ser humilde, ou quem é que quer ser humilde, nunca quer ser grato para quem é que, para coisa que alguém fazer. E até aquele alguém que for ser grato para Deus. 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Na oração, esse versículo do Corão fala: vou buscar ajuda na paciência com na oração. Na verdade, é cansado, menos para aqueles que é humilde no espírito. Nós sabemos, mas buscar a ajuda de Deus na que? Na paciência, na oração. E esse é muito difícil. Principalmente para alguém levantar, se me calcular, fala, para essa tahajjud e oração superrogatório que está arrasado voltas de 4 horas de madrugada. Nem toda pessoa, nem tudo alguém que está levantando aquela hora para firma para a hora para lá espantar para pedir a Deus. E fala: esse é que é fácil para aqueles, talvez que tem a humildade, para aqueles que quer ser do grato. Mas para aqueles que sabem como e conseguir qualquer benefício e a ser humilde também para lá espantar e ter humildade, né, espiritual, e as seguintes que te levanta aquela hora para poder orar, para seguir aquele que é comandamentos dessa religião. Comandamento básico de tudo, comandamentos necessário e para alcançar prazer de Deus e humildade. Al-Quran fala: "Kul inna salati wa nusuki wa mahyaya wa mamati lillahi rabbil alamin." E fala: minha oração, que minha sacrifício, que minha vida, com minha morte, tudo é para Allah, Senhor de todo o mundo. Portanto, não dedicamos na oração, no sacrifício, nossa vida e na morte pertence a Deus. Portanto, Ele é Senhor de todo o mundo. Ele é Rabbil Alamin. Portanto, que tudo coisa que nós estamos a fazer, não fazer coisa que está bem contente a Deus, não coisa que está contente a alguém para poder puno, nem que não quer pôr. Contentamento de Deus é melhor. Se não alcança contentamento de Deus,
no mundo nasceu do feliz para nós e dia de julgamento também nasceu do feliz para nós. Alcorão capítulo 6, versículo 130, 163 Al-An'am. Hadith do profeta Muhammad sallallahu alaihi wasallam fala: na verdade, Allah revela e fala para não adotar humildade para ninguém que prejudica outro alguém e que ninguém ser desdenhoso e arrogante também. Portanto, que não seja arrogante, mas sim, não seja humilde com pessoas para não poder alcançar a bênção de Allah. O profeta Muhammad sallallahu alaihi wasallam continua e fala: vou ser humilde e vou ser aqueles que te dá caridade. E que fala: caridade que te domine em nós riqueza. Quando a hora que não tem, não sei do que lhes que nada caridade. E caridade nunca que te domine em nós riqueza. Allah que te aumenta um homem na nada para perdoar ou para perder daquilo que ele e gasta na causa de Allah ou para servir a humanidade. Essa é a Trimizi, a diz número 2029. وَقْفِدْ لَهُمَا جَنَعَ الزُّلِّ مِنَ الرَّحْمَنِ وَقُلْ رَبِّي أَرْحَمُهُمَا كَمَا رَبَّيَانِ صَغِيرًا. He has Ipa, país encarregado de educação. Qual que humildade que não tem que mostrar para nós grandes, para nós país encarregado de educação? Alcorão capítulo 17, versículo 25, falando, para não ser humilde, para nós país encarregado de educação. E falando, vou respeitar, vou país encarregado de educação. Nós orienta boas asa, né? Você do submissa para eles, com amabilidade para eles e também para não falar Deus, pertence misericórdia cima de nós pedidores, ou seja, no país encarregado de educação, porque é cansa para nós. Alcorão falando, ele sofre na que wahnan ala wahnin wa fisalu fi amain. E é tenendo naquele momento de não fraqueza, né? Fraqueza, riba de fraqueza. Mas nenhum dia é que abandonando esta sempre ao lado de nós. Portanto, a hora que nós chega também homem ou mulher, não tem que respeitá-los, não tem que mostrar humildade, não mostrar submissão a não país encarregado de educação. Porque nunca tem nada de paguezes. E por isso que o Alcorão fala, nenhum momento que nós falamos o fim que é para falar, ah, o país encarregado de educação, em nenhum momento, para que nós fazemos. E a hora que nós fazemos, nós estamos a procurar aquele que castigo de Allah subhanahu wa ta'ala acima de nós.

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E se não me sentiga na excelência, se não me sentiga naquela fase que Allah subhanahu wa ta'ala fala discípulos radiallahu anhu wa radu anhu, Deus contente com isso e esse também é contente com Deus. E para não chegar nessa excelência, portanto não tem que obedecer e ser humilde para nós país encarregado de educação. Allah subhanahu wa ta'ala menciona isso em vários versículos do Corão e até também na Bíblia, no hoje 1 Peter, versículo 5, capítulo 5, versículo 5, de que são incentivados também para não ser humilde. Portanto, se não me ganha perante Allah subhanahu wa ta'ala não ser humilde, Allah subhanahu wa ta'ala também não ser bondoso para nós. Para Deus, aceita a oração. 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subhanahu wa ta'ala deles o shifa ulinas, e não ora para o mundo, para aqueles que estão a sofrer esse momento no mundo, seja aqueles que a mídia está apresentando e aqueles que a mídia está apresentando, para Allah subhanahu wa ta'ala mostra sim misericórdia e pôs a rahmania e pôs a rahimia riba de esse povo, esse umma dele. 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Não conto na raça, não pido a Allah subhanahu wa ta'ala para abençoar a humanidade, para abençoar a Cabo Verde e para abençoar a rádio comercial. 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